0: seleção.
1: CCD.
2: César? O Pedro, eu voto no TT, tá? Pelo abraço ao TT, pelo abraço do torcedor e pela vitória do Grêmio, meu voto simbólico é pro TT.
1: Muito bem, vamos ver. É, o Everton.
0: Vamos ouvi-lo então.
3: A Copa é o seu penúltimo jogo aqui na Arena, Everton.
4: Tá, muito feliz, né? Grato, primeiramente a Deus. É, essa linda festa que o torcedor fez também. É, eu gosto sempre de ressaltar uma verdade. Eu sempre, dentro do primeiro dia que eu cheguei aqui, eu fui muito bem recebido pelo torcedor. E sempre me respeitaram. Eu acho que o carinho e o respeito é recíproco, porque eu entro em campo sempre para fazer o meu melhor, para dar minha vida dentro do campo. Eu amo meu trabalho, eu amo ser quem eu sou, eu amo ser goleiro, mesmo que seja uma profissão muito difícil, mas é o que molda meu caráter como homem, como cidadão. Então o esporte também traz muito isso. Então é isso, feliz, desfrutar bem, daqui a pouco vamos passar bastante tempo fora, bastante tempo sem jogo do Grêmio, mas representando a seleção brasileira, que é um orgulho muito grande, representar um país, uma nação. Então desfrutar o máximo aqui para quando chegar lá muito bem, para poder dar o meu melhor também na seleção brasileira.
3: Hoje faltam 19 dias para a Copa. E como é que tá a ansiedade, o coração? Você tem mais um jogo que é importante pelo Grêmio, mas tem essa questão aí. Parece que a camisa número 1, posição ali, a disputa tá meio que em aberto, né? O Alisson voltando de lesão, tem o Ederson, mas tem você em grande fase. E tem um detalhe: o preparador de goleiros da seleção mora em Porto Alegre e tá acompanhando seu trabalho aqui de pertinho.
4: Cara, primeiro é sempre um orgulho para mim, né? Poder representar a seleção, grato pela confiança do Ancelotti, pela confiança do Taffarel, do Marquinho, de toda a comissão técnica. Isso é muito importante para mim, sem dúvida nenhuma. Eu vou chegar lá para entregar a minha vida, entregar tudo que eu tenho de melhor em prol da confiança que eles estão depositando em mim. A gente sabe que o desejo de todo mundo é jogar, todo mundo quer jogar, mas só joga 11. E quem não jogar, com certeza vai contribuir da melhor maneira possível, porque é um grupo, são 26, onde todos têm condição de jogar. Mas as escolhas do Ancelotti, vamos sempre respeitá-las, e elas estão acima de qualquer coisa. Primeiro porque quem entra é representante de quem está fora. E a gente vai sempre torcer, vai trabalhar muito para todo mundo querer jogar, levar a competitividade também. E quem escolher para jogar, com certeza vai estar muito bem preparado para fazer o melhor. E os outros vão continuar trabalhando para também, quando for chamado, representar bem. E bom, desfrutar primeiro aqui desse último jogo, dessa despedida na terça-feira, e depois daí pra frente pensar em seleção brasileira.
0: Muito bem, o Everton, goleiro do Grêmio, falando pelo Premier, Pedro.
1: Muito bem, o primeiro voto nós já temos, é do CCD, o voto para o jogador TT, e o teu, Diogo?
5: Bah, eu vou votar no Carlos Vinícius, Pedro. Bah, o jogo tava encrencado, e aí daqui a pouco o Grêmio entrando num buraco, ele vai lá, pá, gol. Aí depois o segundo gol, a mesma coisa. Tem muita gente boa aí pra votar, hein? Olha, tem Pérez, tem o Pavon, do TT, essa redenção, essa reconciliação do TT. Mas ter goleiro e centroavante, um time, Pedro, o Grêmio tem goleiro e centroavante.
1: Faz diferença. Eduardo Gabardo, teu voto.
6: Carlos Vinícius, pra mim, o melhor do jogo.
1: Craque Rádio Gaúcha Calçados Pegada, Jason.
6: Ah, Carlos Vinícius, meu craque Calçados Pegada, Pedro.
1: Aqui.
7: Carlos Vinícius, Pedro.
1: Muito bem. O voto do torcedor?
0: Pelo aplicativo de GZH, Carlos Vinícius. 63% dos votos, um dos artilheiros do brasileiro ao lado do Pedro do Flamengo com 9 gols. É o craque da galera, Pedro.
1: Muito bem. Jorge Vasconcelos, é teu voto?
8: Eu vou no Carlos Vinícius também, Pedro. Pra mim, o craque pegada.
1: Também. É meu voto, e o meu voto também para calçar é pegada, né? Porque tem a coleção masculina, feminina, e tem também a infantil. Eduardo Gabardo, por exemplo, que tem mulher e tem filho, né? Pode ter a linha infantil, a feminina e a masculina. Sim. Tá? Então já sabe.
5: Olha a diferença, Pedro. Pedro, olha só.
1: O Eduardo vai pra Copa, o Gabardo? Se for, vai com pegada.
5: Pedro, se o Gabardo não for pra Copa, não sei mais quem vai pra Copa, né?
1: Mas não tem eu.
5: Esperança só disso, né?
2: Se o Gabardo não for, não tem Copa.
5: O Gabardo, além de bom, é humilde, tá achando que
0: não pode semana ir. Mesmo, é?
2: É isso aí, Gabardo. Gabardo entrevista os jogadores do Grêmio. Gabardo, hoje eu quero ouvir os jogadores do Grêmio, Gabardo. O Grêmio ganhou de virada, duas vezes de virada.
5: Já tô pronto.
2: Duas vezes. O Grêmio se reconciliou com uns 30 jogadores hoje. O Grêmio se reconciliou. O primeiro meu lateral me dá um gol, a torcida do Grêmio aplaudia o lateral no fim do jogo. Eu tô achando tudo isso aqui muito estranho. O TT chorava. O Pedro fez uma declaração que eu tive que me virar de costas na live, que eu comecei a chorar. O estádio que estava sob as águas do Guaíba na enchente viu as lágrimas de TT jorrarem por aqui, eu quase morri do coração. Entrevista. Cita eles, Gabardo.
5: Deixa com a gente
1: vai lá,
5: aqui.
1: Vai lá.
5: Tô indo pra coletiva do Mister e o Jason tá controlando os jogadores.
1: Mas aqui. Antes eu quero a Kek trazendo a palavra do torcedor. Ele é super importante, ele é nosso ouvinte, né, Kek?
7: Ele é soberano, Pedro, e fez a diferença hoje aqui na arena, 37 mil pessoas empurrando um Grêmio num jogo difícil, mas o torcedor fez a sua parte e o time também. Teu nome, meu amigo?
9: Lucas.
7: Lucas, foi no sufoco, mas foi, Lucas.
9: Foi difícil, né? Esse time do Grêmio tá faltando meio campo, né, Kek? Eu acho que o trabalho do Luiz Castro, que ele fez em 2023 no Botafogo, tinha um time com muito meio campo forte, e esse time do Grêmio não tem esse tipo de característica, né? Eu acho muito pesado o time do Grêmio, o Noriega, é que nem o CCD fala, eu tava ouvindo o CCD falar nessa semana na rádio, que o Noriega, ele parece bom jogador, mas mais parece do que é. E tu vê ao vivo aqui, é diferente no estádio, ele... É um primeiro volante que não dá bote em ninguém, que não dá passe pra frente, que é muito pesado. Eu acho que ele sobrecarrega muito. E aí joga ele e o Léo Pérez, eles meio que se anulam, né? O Arthur entrou no segundo tempo e virou outro time. Eu acho que o Grêmio, nesse esquema com dois volantes defensores, dois pontas e dois centroavantes, meio que fica um buraco no meio, né? E eu acho que esse é o grande problema do Grêmio. Acho que falta um jogador de mais intensidade ali pra jogar com o Arthur.
7: A segunda vitória já veio. Veio na Sul-Americana, agora no Brasileirão. Tem mais um jogo decisivo pela Sul-Americana e mais um contra o Corinthians. Dá pra projetar essas quatro vitórias, né?
9: Dá. Dá pra ganhar do Corinthians aqui. O Corinthians não é nada demais. Aquele time dos Castilhanos lá também não é nada demais. Eu acho que dá pra ganhar do Montevideo aqui na terça, classificar em primeiro. Eu acho que dá pra ganhar do Corinthians e terminar no G10 ali do Brasileirão. O time tem caixa pra isso.
7: Valeu, meu querido. Cuidado, bom retorno, tá? Valeuzão, teu nome?
10: É Rodrigo.
7: Rodrigo, que vitória do Grêmio, Rodrigo. Foi na raça, é assim que a gente gosta.
10: Exatamente, o nosso amigo comentarista aí já fez toda a análise tática. Eu só quero comemorar, dizer que Arthur mudou o jogo e a gente tem centroavante, Kek. Isso é importante demais.
7: E eles tiveram o Gabigol, que sempre faz um golzinho aqui. A gente tem Carlos Vinícius ainda, né?
10: Exatamente, TT fazendo o gol dele. Tomara que agora desencante, seja aquele TT que a gente tanto espera.
7: Na quarta-feira foi o Pavão desencantando, hoje foi o TT. Que seja assim sempre.
10: Exatamente, e agora emendar essas quatro vitórias e... poder ter uma pausa pra Copa bem mais tranquilo.
7: Convoca o torcedor pra estar aqui em massa na terça-feira, porque hoje foi bonito.
10: Hoje tava bonito demais, terça-feira, todo mundo junto pra gente buscar a classificação direta na Sula, depois vencer o Corinthians e poder ter uma Copa em paz, curtir a seleção brasileira e aproveitar descansado. Vamos, Grêmio!
7: Vamos! Obrigado, bom retorno pra vocês aí. Tá aí, Pedro, o torcedor, que sai feliz da vida aqui hoje, porque eles perderam e a gente ganhou, Pedro!
1: E o juiz não deu pênalti a favor do Grêmio, não é, Jory?
8: Pois é, Pedro, nas imagens, e eu acho que seria muito interessante que o VAR tivesse disponibilizado a câmera, o ângulo utilizado para tomar a decisão, porque nas imagens que a gente tem na transmissão, tem um ângulo ali que parece que a bola bate muito além do ombro, muito além da manga da camisa, inclusive, que não é exatamente o parâmetro, mas que justifica a clareza do lance. Essa é a impressão pela transmissão. Mas, como eu digo, o VAR... geralmente tem câmeras melhores do que a transmissão para analisar. Só que isso deve ser colocado, né, pro torcedor, para quem acompanha o jogo, para que as coisas fiquem mais claras. Não foi o caso dessa noite. Para mim, o pênalti deveria ter sido marcado.
1: Muito bem, o Futebol da Gaúcha trouxe assim a opinião dos jogadores do Grêmio que saíram, dos torcedores que falaram, dos comentaristas que também deram a primeira participação, mas tudo isso ainda vai ter muita coisa pela frente, né? Você que queria saber mais do Internacional que perdeu para o Vitória, ficou sabendo pelo Canal 2 a repercussão da derrota do Internacional, depois passamos aqui para Arena, enfim, o trabalho completo da Rádio Gaúcha. 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Compra dos direitos de transmissão efetuadas e, portanto, teremos uma grande cobertura. Além, é claro, dos outros veículos da RBS que estarão conosco, né? Assim como a RBS TV terá toda a cobertura da Globo e mais as intervenções da nossa equipe, trazendo uma ideia local daquilo que está acontecendo, uma ideia mais gaúcha, que tem a ver mais com a nossa identidade, com a nossa cultura. Também teremos pessoal da Rádio Atlântida, tô dizendo a lista do...
5: A lista.
1: A Rádio Atlântida também estará lá com companheiros que estarão viajando, enfim, teremos uma grande cobertura de todos os veículos da RBS, mas claro, o comando é da Rádio Gaúcha, que é quem adquire os direitos, quem faz a cobertura, quem tem uma rede de quase 100 emissoras, quem tem 4 emissoras no Rio Grande do Sul, quem tem aplicativo em qualquer lugar do mundo, tu vais poder acompanhar tudo aquilo que historicamente, até jogador do Grêmio
2: vai ter, Pedro.
1: Vai ter jogador
2: tem do Grêmio. O Everton vai estar na Copa do Mundo.
1: Ele vai estar jogando.
2: A lista do Mineiro vai estar o Everton também.
1: O Everton não tá na lista do Mineiro.
2: Não, mas tá também, porque eu vou pra lá e se eu for, eu vou estar junto com o Everton.
1: Tá bom, é isso que eu queria saber. Bom, então, vai.
2: Eu quero ir, Pedro.
1: Ah, tu quer ir?
2: Agora, não queria. Antes será do Everton,
1: que,
2: eu não queria.
1: Será que o Mineiro deixa?
2: Ah, vai deixar,
1: então,
2: né?
1: Então tá. Vamos fazer o seguinte, Jori.
8: Fala, Pedro.
1: Quem sabe tu trabalha um pouquinho aí.
8: Tô bem louco aqui, Pedro, pra trabalhar.
1: Tá bom.
2: Será que o Jori vai, Pedro?
1: Não, Jori não.
2: Com essas opiniãozinhas não. Dele de arbitragem,
1: não deixa.
2: Hoje.
1: Não vamos deixar de arbitragem.
5: Para aí, deixa eu defender o Jori. Vai ser uma Copa do Mundo cheio de novidades de arbitragem. A gente vai precisar de alguém lá. Quero fazer a minha defesa aqui.
2: Nós vamos tirar o Jori da arbitragem, botar só no programa, só para apresentar.
5: Eu tô te defendendo, Jori.
8: Olha, eu vou, a minha assessoria me pediu pra não me manifestar nesse momento.
2: Tu não vai te manifestar?
8: É.
5: Bah, ele vai passar na zona mista e não vai falar. Eu defendendo o Jori, ele me faz essa.
8: Em momento oportuno, eu vou me manifestar sobre o assunto.
1: Bom, aguardaremos.
8: Valeu. Lá,
1: tchau.
8: Valeu, Pedro Ernesto Leonardim, que contou a vitória do Grêmio na Arena contra o Santos. E que vitória importante. O Grêmio esteve 2 vezes atrás no placar, buscou o resultado e conseguiu uma virada fundamental para cumprir um dos objetivos deste primeiro semestre. E a gente pode dizer, Marcos Bertoncello, que o Grêmio está praticamente garantido fora do Z4 antes da parada da Copa.
11: Pois é, Diori, o Grêmio chega à 13ª colocação com 21 pontos e abre 3 justamente para o Santos, que é o 17º colocado com 18. E o saldo do Grêmio é -1, o saldo do Santos é -5. Então, uma vitória importantíssima que encaminha o Grêmio fora do Z4 durante toda a parada para a Copa do Mundo.
8: A partir de agora, no balanço final, a repercussão da vitória do Grêmio por 3-2, com as análises dos nossos comentaristas, Diogo Olivier e CCD. As notícias da noite de sábado na Arena. A boa atuação de Pavon, que saiu aplaudido. A redenção de TT com o gol decisivo. O retorno de Arthur e a despedida de Everton. Destaques que você confere a partir de agora no Balanço Final.
12: 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Diori Vasconcelos.
8: Este é o balanço final pela Gaúcha, repercutindo a vitória do Grêmio por 3-2 contra o Santos e já fazendo contato imediato com a reportagem na sala de coletivas, na zona mista, Eduardo Gabardo e Jason Lisboa.
13: Pois é, Diori, estou aqui na sala de entrevista coletiva da Arena, onde daqui a pouco o técnico Luiz Castro estará por aqui, é para conceder a sua entrevista depois da vitória do Grêmio por 3-2 contra o Santos. Lembrando que agora vem pela frente um jogo decisivo terça-feira contra o Montevideo City Torque, também aqui na Arena, onde se o Grêmio ganhar, fica em primeiro lugar no grupo da Copa Sul-Americana. E o jogo de terça-feira também será despedida do Everton, que na quarta-feira se apresentará à seleção brasileira na Granja Comari.
14: E já posicionado também aqui na zona mista, Diori, para as entrevistas, né? Vamos ver quem vai ser destacado para conversar com a imprensa. Tivemos bons nomes hoje, dando boas respostas, Pavon, o próprio TT voltando a marcar. Daqui a pouco teremos registros também com os jogadores do Grêmio.
8: 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CCD e Diogo, o Grêmio tinha alguns objetivos traçados e externados publicamente pelo técnico Luiz Castro, e a gente pode dizer, nesse momento, que o Grêmio praticamente está a uma vitória de confirmar os objetivos do primeiro semestre, porque com a vitória contra o Santos é praticamente impossível que o Grêmio entre no Z4 antes da parada da Copa. E vencendo na terça-feira na Sul-Americana, o Grêmio estará confirmando o primeiro lugar também, gente.
2: É, mas é preciso ganhar o jogo do Corinthians aqui também, tá? Eu sei, eu entendi claramente o raciocínio, e é fato, vai além do que a gente pensa, além da nossa opinião, mas a dificuldade do Grêmio no campo é uma coisa que impacta neste aspecto, tá, Diori? Eu acho, hoje o torcedor do Grêmio tem muito que comemorar, é um jogo muito legal, assim, do ponto de vista de emoção. Duas vezes atrás, erros individuais, o Grêmio deu um gol de presente pro adversário, venceu o jogo, virou, redenção do TT, tudo certo. Agora jogou pouco de novo, sobretudo no primeiro tempo. E se jogar assim, vai ficar muito atrás. Então, eu continuo com a ideia de corda esticada contra o Corinthians, total. Para fazer vitória aqui contra o Corinthians, sim. E a partir da vitória contra o Corinthians, bom, aí sim, Jorge, tu vai poder pensar, porque aí tu vai ter, ainda com um jogo para jogar no primeiro turno, mesmo depois, tu vai ter pontuação de primeira divisão. Porque tu vai ter feito 24 pontos, a soma simples de 24 mais 24 tira qualquer risco, né? Então, aí tu tem tranquilidade, agora com 21 tu não tem. Não tem essa. Ah, mas tu não vai estar na zona. Sim. Mas se tu fizer 21 no segundo turno também, tu vai estar na zona. Então, é preciso vencer, é preciso lutar por isso, é preciso acreditar nisso. E me chama a atenção, Jory. Eu tive essa sensação aqui no meio de semana, tá? Quando o Grêmio jogou contra o Palestino e hoje de novo. A participação dos jogadores na reconquista, né? Ou na conquista. Da recuperação dos outros, a participação dos colegas. Hoje, de novo, o TT faz o gol e o grupo inteiro vai. O grupo inteiro engajado nisso. E isso, convenhamos, é muito legal de ver. É muito legal a gente notar a participação do grupo na construção do time e das coisas do Grêmio. E claro que tu ganha o jogo assim. Claro que quando tu acredita que as coisas vão dar certo, ganha. E isso tá acontecendo aqui. Aconteceu no jogo do meio de semana e hoje voltou a acontecer. Acho que, inclusive, a vitória do Grêmio passa exclusivamente por isso, tá? Por essa ideia. Não, nós vamos ganhar o jogo. E o Grêmio lutou todo o tempo, tanto é que faz o gol logo depois do empate, faz o terceiro gol. E mesmo assustado, jogando pouco, o Grêmio conquista a vitória. Agora. Falta um pouquinho, duas vitórias. Eu não vou abraçar a tese de uma vitória só, mesmo entendendo correta. Mas eu acho que dá para ganhar os dois jogos e aí sim a gente vai ter pelo menos uma tranquilidade para trabalhar na retomada do futebol depois da Copa.
8: Expulsão, Bertoncello.
15: 20 minutos da etapa inicial no Maracanã e o Carrascal, né? Que outras vezes já se mostrou meio inconsequente, né? Colocou a perna quase na cabeça do Murilo. E aos 21 minutos foi expulso. Flamengo com um a menos, empatando com Palmeiras em 0-0.
8: É uma expulsão que pode mexer nos rumos do Campeonato Brasileiro nesse jogo extremamente importante entre Flamengo e Palmeiras no Maracanã. Bom, Diogo, falando aí sobre a vitória do Grêmio e o impacto, né? Porque seria terrível pro Grêmio se atrapalhar nesses jogos finais. E até agora o fato é que o Grêmio jogou duas e venceu duas. E tem mais duas pela frente.
5: É, o jogo lá contra o Palestino eu chamei de jogo da narrativa. Porque o Grêmio construiu uma narrativa, né? Que ele, embora não esteja mostrando rendimento, e até mesmo nesse jogo aqui com o Santos, a gente até pode questionar e deve questionar o rendimento, né? A gente não pode só, ganhou o jogo, tá tudo lindo, maravilhoso. Não, a gente viu algumas questões. Várias, inclusive defensivamente, no meio campo, fundamentalmente. Mas a matemática do objetivo, ela está se cumprindo. É verdade que é num grupo facílimo da Sul-Americana, se o Grêmio fizer a vitória para o Torque, obviamente. O Campeonato Gaúcho é uma régua menor e o Inter está atrapalhado ainda, né? Melhorou, mas estava muito mais atrapalhado e pior quando o Grêmio venceu. Então, claro, tem esses asteriscos aí, o que são esses objetivos conquistados. Mas o fato é que o Grêmio ganhou o Gauchão e ele tá passando nas Copas, ele tá fazendo a sua vida nas Copas, né? E aí depois com a parada, tentar buscar o rendimento. Essa é a questão central. O Grêmio, nesse momento, um pouco atrapalhado ali, com alguns jogadores brigando com a torcida desconfiada, era isso que o Grêmio precisava fazer. Por isso que eu chamei de jogo da reconciliação. Né? O Luiz Castro, inteligentemente, ele tira o pavão só para ele ser aplaudido pela torcida, para ficar assim um carimbo, sabe, Jorge? Sabe aquela história assim, olha só, foi vaiado, eu não tirei ele do time, o torcedor ficou de nariz torcido, ele foi lá, fez um golaço na última partida e hoje tem duas assistências. Olha aí, ó, foi aplaudido pela torcida, reconciliado. Aí ele entra com o TT no jogo, pô, o TT faz um gol, chora, o torcedor aplaude ele, enfim. O Léo Pérez não se justificava como contratação, ele faz uma partida segura. Não foi nenhum super volante, mas ele fez um bom jogo, tanto que ele, eu disse no intervalo que não era ele que tinha que sair, que saísse Noriega para entrar o Arthur, e acabou casando bem essa dupla de volantes. Então assim, na jarra meio cheia, como diria meu amigo Maurício Saraiva, dentro do que o Grêmio ainda não conseguiu realizar coletivamente e vai tentar realizar na parada da Copa, eu acho que o Grêmio tem que comemorar isso. Olha, o Grêmio conseguiu recuperar, ou pelo menos fazer com que o TT não seja mais uma carta fora do baralho, o Pavon conseguiu fazer alguma coisa importante, e não ser mais só vaiado, o Léo Pérez apareceu, e isso vai ser fundamental pro Grêmio. Então, os objetivos estão sendo traçados, mas a gente vai falar bastante, assim, né, de como o Grêmio ainda marca mal no meio campo, como o Grêmio dá espaço, e como o Grêmio ainda, Diori, é muito dependente do Carlos Vinícius. Tu pegar aí o número de gols que o Grêmio tem no campeonato, tá? 19 gols. Tu pensar que 9 são do Carlos Vinícius, e se tu pensar que o Flamengo tem 28 gols, o Flamengo é o segundo melhor ataque do campeonato, com 28 gols, e o Pedro tem os mesmos 9. O Grêmio é um dos 4 piores ataques, os 5 do campeonato. Quer dizer, é uma Vinícius dependência. Não pode ser assim o ano inteiro, né? Bem, isso a gente discute depois.
8: E aí a questão é essa, né? Se o Carlos Vinícius não marca, o Grêmio tem um problemaço.
5: Pô, hoje o TT fez gol, daí é importante. Isso. Os outros têm que fazer um pouquinho, quem vem de trás tem que fazer um gol de vez em quando. Se o Carlos Vinícius não faz esse golaço ali no lançamento, que foi do Everton num primeiro momento, não, esse foi do TT. Se ele não faz aquele golaço que ele vira e faz o segundo gol e empata, olha, as coisas iam ficar muito difíceis.
8: No brasileiro, o Vinícius tem 9 gols, né? Como o Diogo trouxe. O TT chegou a 2 e o restante tem tudo 1. Amuso, Mac, puxa, Nardoni, mais ninguém, Marlon, Pierre. O TT é o único com 2 e o Carlos Vinícius tem 9 gols.
16: O TT fez gol quando? Contra o Atlético Mineiro?
8: Contra o Botafogo, 5x3.
2: Mas o que chama atenção hoje, e aí pegando a linha, eu gosto muito da expressão das reconciliações que o Diogo coloca, o Grêmio não fez um jogo bom ofensivamente também. Só que quando não dá com jeito, tu tem que ganhar na força. O fator local, ele serve exatamente para esse tipo de situação. O Grêmio sofre um gol e a jogada do gol de empate é do Amuso junto ao enamorado do lado esquerdo, do lado direito de ataque, que ele cruza com o pé trocado, ou seja, é na base da pressão. O gol de empate, o segundo gol de empate, da mesma maneira, é o Pavon empurrando os caras lá e ganhando uma bola para cruzar pro Carlos Vinícius. Aí um erro da defesa, ele faz o gol. Essa para mim é a grande situação quando tu acredita em algo. Porque se tu pensar do ponto de vista de produção, tu vai ver que em alguns jogos ele produziu mais do que hoje. Produziu mais. O goleiro do Santos, que convenhamos, é um goleiro assim constrangedora, não entendo como é que gostam do goleiro do Santos. Teve uma bola no primeiro tempo que o Noriega chuta pra fora, que se ela vai no gol, ela bate nele, é gol, porque ele tá dentro do gol. É um goleiro muito, muito. Ele não fez nenhuma defesa. Nenhuma defesa. Então a produção não é boa. Só que tu ganha assim. Tu ganha assim também. Tu ganha produzindo, tu ganha jogando muito, ganha. E quando não dá, tu tem que ganhar assim. E o Grêmio ganhou na marra hoje.
5: E tomara que o jogo tenha servido também para o técnico do Grêmio ter consciência que dois volantes tão parecidos, pode ser Noriega e o Léo Pérez, pode ser Léo Pérez e o próprio Dodi, enfim, não importa. Mas abrir o meio-campo com dois volantes que acabam se sobrepondo, né, trava o meio-campo. Nem cria e nem se defende bem. Isso aconteceu no jogo. Quando entrou o Arthur. O César me cutucava aqui, às vezes na hora de defender o Arthur tava meio sem ritmo ainda, mas com a bola mudou completamente o jogo do Grêmio.
2: Principalmente o final do jogo, ele botou a bola embaixo do braço.
5: Aí ele botou o jogo no bolso. Então que o técnico do Grêmio, só pra concluir, César, que ele tem essa consciência que depois de hoje não tenha mais dois volantes de marcação com as mesmas características que eles travam o meio campo do Grêmio. E o Braithwaite atrás do Carlos Vinícius, ele acabou não se encontrando também, talvez seja preciso uma outra solução. Que bom que o Grêmio ganhou, assim, né? Sempre melhor corrigir ganhando do que perdendo.
14: Ó, a imagem aqui na zona mista é o Everton saindo do vestiário, a gente tá mostrando no YouTube de GZH com imagens, ganhando um cartaz de um torcedor aqui, enfim, esse cartaz parou aqui na zona mista, não sei como, mas também tá com as duas filhas e uma bola, ele vai pro campo, daqui a pouco ele vai pro campo, pra jogador aqui, enfim, esse cartaz parou aqui na zona mista, não sei como, mas também tá com as duas filhas e uma bola, ele vai pro

0: para jogar, brincar um pouco. É, e o Everton tá indo para agora, terça-feira é o último jogo dele, né, Jordi? Depois,
1: despedida, né?
0: Seleção brasileira pro homem. Tá saindo nesse momento pro campo ali para brincar com as filhas.
2: O Diogo, durante a partida, falou muito aqui, falou no ar também, a participação dele na construção das jogadas do Grêmio, uma coisa impressionante. Impressionante.
3: Ô, Geiso, não sei se tu te deste conta, mas ele é destro, né? O Everton é destro. Só que se a bola cai
0: pro pé duas.
3: Se a bola cai pro pé esquerdo, ele não quebra simplesmente. Ele lança, ele faz lançamento mesmo de pé esquerdo. Então é um goleiro ambidestro, que ele é um ator. O gol do TT é metade. Tá, não vou dizer que é metade, né? Porque o TT dominou e fez um golaço. Mas a jogada Luiz começa Castro. Com ele, né? Com o Everton e o TT conclui. Vamos, Luiz Castro.
4: Vai começar o jogo, Jory. A entrevista coletiva do técnico Luiz Castro. Agora será feita a primeira pergunta depois de Grêmio 3, Santos 2 aqui na Arena.
5: Castro, boa noite. Parabéns pela vitória. Luciano Rola, Grêmio TV. Hoje o Grêmio teve algumas dificuldades no primeiro tempo, mas teve tranquilidade até para entender o jogo pela necessidade. No segundo tempo a coisa mudou muito também pela entrada do Arthur, deu mais dinamicidade. O Grêmio teve mais embocadura para frente, aonde foi buscar a vitória da forma como foi. Mas o que chama atenção também é que jogadores da frente, e aí eu posso citar Amuzu, Pavon, né, até o TT que entrou, são jogadores que foram operários, também ajudam sem a bola. Uma análise dessa vitória importante, somada a uma classificação de Copa do Brasil, a uma vitória de Copa Sul-Americana. E o clima que fica a partir de agora, porque é uma hora oportuna para convocar o torcedor para terça-feira, para lotar a arena e classificar, e também para fechar contra o Corinthians na semana que vem, um grande clássico do futebol brasileiro, Castro.
6: Boa noite. As minhas primeiras palavras para a equipa, dar os parabéns à equipa, aos jogadores, a forma resiliente como eles estiveram no jogo. Estivemos por baixo do jogo por duas vezes no marcador. E conseguimos ter a frieza necessária para ultrapassar esses momentos. Fomos uma equipa madura, uma equipa, mesmo os jogadores que cometeram um ou outro erro, não se deixaram afundar e conseguiram ao longo do jogo tornar a vir para cima, e isso deixa-me muito satisfeito, porque é um sinal de posso contar com eles na plenitude que um treinador pode sentir por um jogador, e eu senti isso. Outra palavra para a torcida. A torcida foi fundamental para nós. Se os jogadores foram fundamentais, a torcida também foi fundamental para nós atingirmos a vitória. Nunca nos largou, sempre nos incentivou, sempre nos apoiou, e a energia vindo de fora, o coração do estádio, que será sempre a sua torcida, bateu forte por nós. E nós conseguimos chegar onde queríamos, à vitória. Obrigado à torcida pela forma apaixonada como se envolve com a equipa e como ao longo de todo este tempo, até hoje, mesmo nos momentos mais difíceis, apesar de todas as ondas muitas vezes que existem, a torcida não se deixa ir e mantém-se fiel. Isso é fundamental para o crescimento do clube e para a continuidade do clube numa onda positiva. O jogo teve momentos muito, muito complexos, porque nós sabíamos da responsabilidade do jogo, sabíamos o que queríamos do jogo, mas em determinados momentos o jogo não nos estava a dar aquilo que nós queríamos. E foi preciso ali uma frieza muito grande e percebermos os caminhos que nos podiam levar à vitória, não desistir deles, para chegar lá. Sobre os jogadores que foram importantes na vitória, eu acho que é algo da minha parte injusto destacar este e aquele jogador, quando a equipa trabalhou tanto, foi tão solidária no momento ofensivo, no momento defensivo, teve que ser tão solidária para neste clássico do futebol brasileiro conseguir emergir enquanto equipa e ganhar o jogo. Portanto, eu prefiro não destacar ninguém.
7: Professor, boa noite. Leonardo Oberera, Rádio Grenal. Antes da partida, um jogador foi muito vaiado pelo torcedor, foi o Caio Paulista. Durante a partida, o erro individual dele no primeiro gol do Santos, o torcedor continua vaiando, até intensificam-se essas vaias. Mas eu gostaria de olhar pelo outro lado, porque alguns jogadores nessa última semana passaram a ser aplaudidos após algumas vaias. O Christian Pavon no meio de semana marcou gol,

0: Hoje o TT balançou as redes depois de um longo período. Eu queria entender como é no dia a dia o seu trabalho nesse aspecto anímico dos jogadores, justamente porque agora tem mais um desafio pela frente, que é recuperar também o anímico no jogador como o Caio Paulista.
1: Eu acho que o Caio ao longo do jogo mostrou a sua resiliência, e se nós retirarmos o erro do Caio, que é um erro grave, e ele sabe que foi um erro grave, foi um erro grave dele e da equipa. A equipa não estava equilibrada como devia estar, e perante uma unidade que o Santos deixou na frente, naquele caso do Gabriel, a equipa devia estar equilibrada de outra forma. E portanto o erro dele advém também de não poder ser colmatado por um colega que devia estar e não estava. Mas ele mesmo ao longo do... Eu sentia torcida ao longo do jogo. Sim, houve ali momentos de vaia, não estava a gostar da prestação e vaiou. Mas saibam que quando vai um jogador, o grupo é tão unido, quando vai um, estão a atingir todos, e todos se unem à volta daquele jogador para o incentivar e para ele seguir em frente. E a equipa uniu-se à volta dele, empurrou, e ele deu uma resposta positiva à equipa e acabou por fazer um jogo de um nível alto após o erro. Mas nós internamente, aquilo que nós fazemos é dizer-lhes que na vida todos falham e só são derrotados aqueles que não lutam para voltar a vencer. E eles sabem que isso é verdade. E eles lutam para voltar a vencer, mesmo aqueles que erram, e por isso regressam às boas prestações, como foi os casos dos jogadores que falou.
2: Cássio, boa noite. Repórter Marcos Souza, do Jornal Zero Hora. Queria questionar o seu trabalho nesses 5 meses, né? Tem se destacado pela capacidade de incorporar jogadores, né? Os meninos da base, jogadores como o colega citou agora, que vinham em baixa no clube, Pavon, o TT, que também não começou a temporada provavelmente como gostaria. A gente tem visto esses jogadores seguidamente sendo recuperados, né? O senhor às vezes tira algum por um período da equipe, mas ele volta depois e tem aparecido bem. Como é que é essa característica do seu trabalho, que tem colocado jogadores que muitas vezes a gente não esperava, né? O torcedor não esperava que dariam resposta, e vê-los dando acréscimo seguidamente, né? Semana sim, semana não. Um jogador ou um menino da base que surge, Pedro Gabriel, outros que surgiram esse ano, vieram, o Luiz hoje, por exemplo, né? Tem sido essa dinâmica de ou jogadores da base, jogadores que não estavam em alta e estão se recuperando ao longo do período do seu trabalho. Obrigado.
1: Primeiro, um líder existe para colar, nunca existe para dividir. Se um líder tem a tentação de dividir para reinar, é um mau líder. Um líder deve colar permanentemente o grupo que tem à sua frente. E é aquilo que eu tento fazer todos os dias. Tenho uma liderança com o coração, não sei liderar de outra forma. Não sei liderar só com a cabeça, tenho que colocar o coração também na liderança. E quando se lidera com o coração, não se deixa cair ninguém. A não ser que seja uma situação grave de indisciplina, aí deixo cair na hora. Aí não há coração, não há nada para amparar quem faltar disciplinarmente a uma regra qualquer que exista no clube. De resto, a minha missão é essa, e quando, sabe, ao longo da minha vida eu tive muitos momentos em que me tentaram atirar ao fundo. E eu resisto sempre e resistirei sempre, porque assento a minha vida no trabalho. E essa mensagem que eu passo para eles, a mensagem que eu passo para eles é exatamente aquilo que é a minha experiência de vida. Eu digo-lhes sempre, a melhor forma de nós podermos responder de forma positiva e resolver o nosso problema é ir ao campo de batalha com coragem e colocarmos todas as nossas qualidades em campo. Não é refugiarmos, não é escondermos, não é ficarmos para trás, não é deixarmos de lutar, não é deixarmos de treinar, não é tentar passar as culpas a outros, não é escondermos. Portanto, é essa experiência de vida que eu lhes passo e passarei sempre, a eles, aos meninos mais novos, a toda a gente.
3: Eduardo Gabardo, Rádio Gaúcha. Este intenso primeiro semestre está terminando, né? Faltam 2 jogos, o de terça-feira depois do final de semana. Se a gente for fazer uma avaliação geral de tudo que aconteceu no primeiro semestre, o Grêmio teve um título gaúcho, uma Copa do Brasil onde está classificado, uma Copa Sul-Americana onde pode ficar em primeiro lugar no grupo, né? Se ganhar o jogo de terça-feira, e no Campeonato Brasileiro hoje a vitória foi fundamental, mas o Grêmio acho que ainda não está naquela colocação que gostaria. O senhor está terminando esse primeiro semestre com qual sentimento?
1: Vocês acompanharam a equipa desde o primeiro dia e sentem coisas. Eu não acredito que não sintam um crescimento da equipa. Eu acho que sentem. E a avaliação que fez é uma avaliação positiva. Os últimos 10 jogos nós temos uma derrota. Nós hoje sofremos, ok, sofremos 2 golos, é verdade, mas nos últimos 10 temos uma derrota, temos é uma equipa que lançou já tanta gente, como disse o colega, recuperou tantos jogadores que não contavam para alguns de vós, não contavam. Foram surpresas, foi o que disse, foram surpresas eles aparecerem. Outros foram surpresas porque nem conheciam. Há jogadores jovens vindos da base que não conheciam enquanto jogadores da equipa A. Eles não tinham minutos, não podiam ter conhecido. Portanto, isso é um trabalho muito árduo, é um trabalho que tem muito apoio da administração. A administração tem sido incansável no apoio. O staff tem trabalhado muito, e falando do staff, dar os parabéns ao Departamento de Saúde pela forma como tem recuperado os jogadores em tempo recorde, e os tem colocado à minha disposição. Então é isso, eu acho que a avaliação, não sendo positiva, não, porque gostaria de ter mais esses 3 pontos, que estamos à distância do 5º lugar, ou do 7º, ou 6º, acima, 3 pontos, ou 7, 4 do 5º, pronto, não tendo esses 4 pontos, gostaria de os ter, e estaria ali em 4º, 5º lugar, isso eu faria uma avaliação positiva. Neste momento não a posso fazer, não posso fazer uma avaliação positiva, mas posso entender que o trabalho está numa direção boa, que poderemos atingir boas coisas ao longo da época. O que é que são essas boas coisas? São tantas que não interessa especificá-las.
4: Luiz Castro, boa noite. Paulo Nunes, Rádio Guaíba. Quero pegar ainda um ponto do jogo de hoje, dessa vitória que o Grêmio teve, e do que foi o jogo, da intensidade também. Em outras respostas, tu usaste tuas palavras, né? Diz que momentos complexos, né, dentro do jogo, e falou da resiliência, né, do time para conseguir essa virada, ainda mais estando 2 vezes atrás no placar. No primeiro tempo, me pareceu que o Santos teve um pouco mais de domínio do meio campo, e no segundo tempo o Grêmio conseguiu esse amplo domínio, principalmente da entrada do Arthur, pela qualidade que ele tem. Queria entender de você a mudança que você fez no intervalo com os jogadores para que o Grêmio pudesse mudar essa figura no segundo tempo e ter esse domínio maior em cima do Santos, que vinha no primeiro tempo com um pouco mais desse domínio. Obrigado.
1: Sim, o Arthur é um jogador com qualidades muito específicas para a posição. É um jogador que guarda, que muda de direção, que faz coisas que não é previsível no jogo, e essa imprevisibilidade deixa o adversário desconfortável. Há jogadores depois mais previsíveis, mas ao lado dele tem que ter alguém que seja um pegador constante, um homem que vá à frente, que vá atrás, que vá ao lado, que apague fogos. E esse homem, o Pérez hoje teve um nível muito alto, passa de forma discreta, se calhar até passa ao lado de algumas pessoas que fazem análise ao jogo, mas a prestação do Arthur tem muito a ver com o Pérez. Aquilo que o Pérez fez ao longo da segunda parte, a forma como ele roubou, como ele chegou, como ele conseguiu equilibrar a equipa numa zona determinante onde o Santos estava a ter alguma ascendência no primeiro tempo, e por isso chegava com mais capacidade em cima da nossa linha defensiva, e isso fez com que também o posicionamento, também retificámos um pouco o posicionamento do Bright, e tudo isso, e mais liberdade para os pontas virem buscar dentro, e isso desmontou um pouco aquilo que nós não estávamos a conseguir fazer. Ao acontecer isso pelo lado direito com o TT entra bem no jogo, com a missão clara de vir pegar espaços mais interiores para libertar mais o Pavão. O Pavão aproveitou bem os espaços do TT e as combinações. O TT acaba por estar numa assistência e num golo, e acaba por ter o segundo golo nos pés mesmo a acabar o jogo. Portanto, tudo isso foi fruto do trabalho deles. Eles trabalharam muito e quiseram muito ganhar o jogo, e foram à procura de tudo aquilo que eram as soluções num jogo de grande complexidade. Esteve muito difícil o jogo, teve ali momentos muito tensos. Foi um jogo, um grande jogo de futebol. A segunda parte é uma grande segunda parte, penso que é dos nossos grandes bocados de jogo. Não estou a dizer que seja o melhor, porque tivemos aqui grandes momentos em casa já, mas sim, a equipa esteve muito bem, fundamentalmente na segunda parte.
5: Luiz Castro, boa noite. Leonardo Boff, Bandeirantes. Eu quero continuar nesse setor do meio campo, porque mais uma vez o Leonel Pérez e o Eric Noriega, eles começam a partida. Eu gostaria de perguntar para o senhor se você acredita que esses dois jogadores, eles se complementam junto no meio campo, que eles fazem uma boa dupla atuando, e também hoje o Matias Vigiasanti volta ao banco de reservas, se esse jogador também pode ganhar uma minutagem antes da parada para a Copa do Mundo. Obrigado.
1: Pode, Vigiasanti pode ganhar minutos, se trabalhar para ganhar os minutos e for melhor que os colegas no treino, ganha minutos. Se ele não estiver ao nível dos colegas, os colegas estiverem melhor que ele, não ganha minutos. Ganham minutos através daquilo que fazem em treino, quando podemos treinar. Sobre quando nós temos um Bright White e um Vini na frente, temos que ter, e temos um Amuzu e um Enamorado, temos que ter um meio bem consistente no meio, um corredor central bem consistente. O Pérez, o Noriega, não é tão marcador como é o Pérez, mas é um jogador que com bola consegue descobrir mais espaços do que o Noriega, do que o Pérez. O Pérez é um jogador mais linear naquilo que é o seu passe e o descobrir colegas. O Noriega consegue passar mais bolas longas, consegue mais descobrir o entre linhas. Se eles se complementam, há dias que se complementam, há outros que não se conseguem complementar em função daquilo que é o adversário. Hoje, ao longo da primeira parte, o adversário criou-lhes muitos problemas na saída de bola e não conseguiram ser um complemento um ao outro.
6: Aqui, Castro, boa noite. Rafael Fávero, do GE.globo. Queria saber qual a avaliação que o senhor faz da dupla Bright White e Carlos Vinícius desde o início de uma partida. Isso não havia acontecido ainda. O que deu certo, o que não deu certo, e essa dupla pode aparecer novamente desde o início de um jogo? Obrigado.
1: Deu tudo certo porque ganhámos o jogo. Em alguns momentos não deu certo porque não tivemos a capacidade de depois baixar bem onde deveríamos ter baixado para controlar o Santos, fundamentalmente na primeira parte. Temos um MEC também para a posição 10, e é uma luta neste momento entre Bright White e Vinícius na posição de centroavante, é uma luta entre Bright White e MEC na posição de meia, e não podem jogar todos, mas é bom ter soluções e boas para os lugares. Portanto, há quem prefira o Mac na 10, há quem prefira o Bright White na 10, há quem prefira o Bright White na 9, há quem prefira o Vinícius na 9. Estarei cá eu para decidir em função daquilo que são os treinos e aquilo que eu acho que são os adversários e aquilo que o nosso jogo pede em função dos adversários. Mas são todos jogadores muito fiáveis, muito dedicados ao trabalho, com personalidade muito forte. Mesmo o miúdo, o Mac, é também de personalidade forte. Ainda temos o Monsalvi, que pode também jogar na 10, na meia. Portanto, é bom ganhar soluções, como fomos ganhando. Como disse o colega, o TT desapareceu durante algum tempo, tivemos que fazer um trabalho com ele, para ele quando voltasse forte, e é isso que vamos recuperar alguns, outros melhorá-los, todos tentar melhorar para eles disputarem um lugar com grande capacidade. Mas gostei da dupla do Vini com o Bright.
7: Aqui, Luiz Nicole Ovic, do canal Nicole Ovic, Diogo Rossi Repórter. O senhor falou muito sobre a dificuldade do jogo de hoje, mas a resiliência. E em determinados momentos da temporada, a gente viu um Grêmio que não conseguiu fazer o que fez hoje. O que o senhor acredita que fez de diferente, tanto o grupo quanto o senhor especificamente? Porque hoje a gente viu um Grêmio que não se abalou com os momentos difíceis e muito pelo contrário, buscou muito bem a vitória, tanto diferente também nas individualidades como foi especificamente no momento do TT hoje, que sentiu muito positivamente o gol feito, parece que foi ali um momento de que ele extravasou. O que o senhor acredita que fica de lição especificamente desse jogo para que o Grêmio consiga em outros momentos também fazer novamente isso de não se abalar e buscar o resultado ideal? Obrigado.
1: Sabe, Um bebê só começa a gatinhar e depois tem o tempo para começar a andar e depois tem o tempo para começar a falar e depois tem... E tudo isso liga-se a ele, a esse crescimento do tempo. E o tempo, a identidade, o mais difícil de criar é uma identidade da equipa, uma equipa totalmente nova. E a equipa perceber uns e perceber os outros e criar essa identidade e essa mentalidade. Essa mentalidade tem se instalado nos últimos tempos e eu fico muito feliz dessa mentalidade vencedora e de resiliência se ter instalado. Não só aqui, no Bahia também fomos resilientes. Não ganhámos, mas fomos resilientes. Passámos momentos muito, muito difíceis, extremamente difíceis, mas aguentámos-nos. Aguentámos-nos. Em função daquilo que era o contexto, aguentámos. Não ganhámos, mas saímos inteiros dentro do campo. Depois, daí, e já fomos lá ao Confiança, não jogando bem, aguentámos-nos. E depois viemos para casa e tínhamos que ganhar. E também não fizemos um jogo fantástico, mas aguentámos, estivemos fortes, fomos resilientes, quisemos, procurámos, não da melhor forma muitas vezes, mas fomos. E é isso, isso instala-se, isso precisa de tempo. Nós, a identidade, aquilo que marca uma equipa é a forma como ela pensa, como ela trabalha, como ela reage, como ela ao longo da época consegue ficar num nível bom debaixo de muitas dificuldades. Ainda há muito trabalho pela frente, ainda há muita coisa a construir, ainda estamos nos primeiros momentos da equipa, daí estarmos numa posição desconfortável, não estamos na posição que queríamos, não é por termos ganho hoje o jogo que entramos num nível de conforto, nós estamos, sentimos desconfortáveis, não é o que queremos, queremos mais. Mas é com essa identidade e esse caráter e essa resiliência que vamos querer mais. O tempo está a ser determinante para a construção.
8: Mister, boa noite. Bruno Abichecker, Rádio Imortal. O senhor falou sobre um time resiliente, um time que conseguiu hoje, apesar de sofrer os gols e com falhas individuais, conseguiu dar a volta por cima. E hoje teve um grande exemplo de retomada de confiança, quando tivemos dois exemplos de talvez perda de confiança do Caio Paulista e do Enamorado, um exemplo positivo de confiança que foi a retomada do TT, ele conseguir marcar um gol e ter todo o apoio da torcida, também do elenco. Qual é a importância de, nesse momento decisivo da temporada, o Grêmio precisando vencer a próxima partida para eliminar duas datas de repescagem da Copa Sul-Americana, contar com um jogador desse, que a torcida espera tanto pelo valor que foi investido na contratação, por nunca tê-lo visto no profissional até a chegada dele nessa temporada, qual a importância de ganhar o TT nesse momento da temporada?
1: Eu tive algumas conversas com o TT, porque falo com conhecimento de causa. Ele foi meu jogador no Shakhtar e ele na altura era um menino de 18 ou 19 anos quando eu o apanhei, e eu sempre percebi nele, e ele jogava no meio do Marlos, do Tyson, do Stepanenko, Piatov, jogadores de seleção, e ele era um menino que jogava e jogava com um caráter forte. Ele fazia o seu trabalho, já na altura fazia o seu trabalho, não queria saber nada, focadíssimo. É Champions League era igual a campeonato, era Liga Europa era igual a campeonato e à taça da Ucrânia, à Copa da Ucrânia, era tudo igual para ele, ele sempre muito focado. Eu sei da personalidade dele, e sei. Só que também lhe disse, amigo, como estão as coisas, eu vou ter que esperar a hora certa para a ver se esquecem daquilo que tu fizeste não tão bom, que é para depois, na hora certa, nós mostramos e tu mostras aquilo que tu és, enquanto jogador, enquanto pessoa, e o teu caráter. O caráter dele sempre foi mostrado em treino, sempre trabalhou muito em treino, só que eu sabia que não era a hora certa de eu colocar, tinha que colocar na hora certa. E não é fazer uma avaliação positiva daquilo que eu faço, mas é só para dizer que eu faço as coisas em consciência, não é porque gritam para mim ou me falam para mim de forma ofensiva que eu vou mudar aquilo que é a minha consciência. E foi aquilo que eu fiz com o TT, e fico muito contente, porque o Enamorado não consegue aguentar um campeonato todo e as provas todas estamos metidos. O TT não consegue as provas todas, temos de ter dois jogadores no mínimo para cada lugar e dois jogadores competentes, e o TT dá-me essa tranquilidade. Para mim é muito bom, para a equipa é muito bom, a equipa está muito feliz, porque como ele disse, quando o jogador é vaiado a equipa sente, e quando o jogador volta a ser aplaudido a equipa também sente. E a equipa hoje estava muito feliz com os casos do Caio Paulista, dele ter recuperado ao longo do jogo a confiança para fazer um grande jogo, e estava muito feliz com o TT e com o Pavon, porque foram jogadores que sofreram muito no caminho. Nestes momentos aproveitamos para recordar tudo e para reforçar o grupo, e foi a vitória. Não são só boas pelos três pontos, as vitórias são boas por aquilo que o grupo absorve como exemplo para o futuro.
9: Luiz, aqui Eduardo Picão da Bagé TV. Queria perguntar a você a respeito de duas individualidades especificamente, e a primeira delas é o Vidiasante, que você citou há pouco, e eu queria te ouvir um pouco mais sobre isso, porque o Vidiasante se lesiona no Grêmio, fica um longo período fora, sempre foi uma das lideranças do elenco, e eu queria entender de você qual a importância desse retorno dele e como você vê a utilização desse jogador dentro do seu time, aonde você vê esse encaixe do Vidiasante no time. E também uma segunda, porque você falou sobre os camisas 10 e não citou o William. É o segundo jogo do William de fora. O que está acontecendo com o jogador?
1: Eu não citei o William porque o William para além da 10 faz também a ponta pela esquerda, então não é aquele. Enquanto o Mac assumiu-se como um meia, o Bright White só joga neste momento em corredor central, Monsalve também corredor central, e como o William joga nos dois lados, eu não citei o William, mas o William também é o camisa 10. O William está lesionado, está com um probleminha ali, não é uma lesão que nós possamos colocar no boletim de saúde, mas está com algum desconforto. Nós podemos levar com risco a jogo, mas é melhor não levar com risco a jogo quando temos jogadores em pleno para a posição. O Vilasanti vai jogar na posição de, quando jogamos com dois volantes, um dos dois volantes, não joga na meia. Poderá ir lá, mas não é essas características do Vilasanti. Jogará sempre naquilo que é um registro do jogo, como o Arthur, como não é um jogador que é um jogador que chega à frente, mas gosta de chegar à frente a partir de trás. E conto muito com ele, a recuperação dele, vamos ver. Hoje teve o prémio, já está na lista, agora vamos ver quando é que lhes damos o prémio, através do trabalho dele. De ir à equipa, fazer minutos.
9: Obrigado, mister, obrigado, pessoal. Os jogadores falam na zona mista.
3: Ricardo, assessor de imprensa Igor Povo, finalizada a entrevista coletiva do técnico Luiz Castro Giori, depois de Grêmio 3, Santos 2 aqui na Arena.
10: Perfeito, Eduardo Gabardo acompanhando a entrevista do Luiz Castro, em seguida analisada pelos nossos comentaristas. Antes, um contato com o Jason Lisboa na zona mista para saber o que já rolou e o que ainda pode rolar por lá.
11: Já temos vários destaques aqui na zona mista, o TT falou, o Carlos Vinícius também falou sobre a partida, sobre a atuação, sobre os dois gols, e o Arthur também falou, e falou bastante sobre o seu futuro, a relação Grêmio-Juventus para uma permanência no segundo semestre. Jori.
10: Perfeito, daqui a pouco a gente vai ouvir então as manifestações da zona mista. E olha, muito interessante, hein? Carlos Vinícius, autor de dois gols, Arthur e TT, que fez gol decisivo hoje e falou na zona mista depois dessa vitória do Grêmio por 3-2.
11: Já adiantando, o TT, ele falou sobre a questão de estar até então mal, né? Não conseguindo corresponder. Ele cita o exemplo do Amuso e diz que quando entrou no jogo ele tinha quase certeza que ia marcar um gol. Daqui a pouco a gente vai ouvir o TT.
10: Perfeito. Bom, o Diogo e CCD.
12: Opa. Jori.
10: Oi, fala.
12: Só rapidamente, né? Intervalo de partida no Maracanã. O Palmeiras está vencendo o Flamengo por 1-0, gol marcado pelo Flaco Lopes. Então, no momento, o Palmeiras tem 38 pontos e abre 7 em relação ao Flamengo, segundo com 31.
10: Bom, o Luiz Castro falou sobre as dificuldades do jogo, sobre a complexidade da partida. E também das dificuldades que o Grêmio vem enfrentando no campeonato mais uma vez, né, para conseguir se colocar numa distância do Z4.
13: As análises assim sobre o jogo do Luiz Castro, elas sempre são compatíveis com o que a gente vê no jogo, né? Eu digo sempre, cheguei a dizer lá atrás, assim, parecia que era uma ironia, mas não era uma ironia, não queria ser irônico, não. Ele é um bom comentarista, ele comenta o jogo, ele vê o jogo que a gente vê, né? A questão era que ele tem que ir além disso, né? Ele tem que encontrar soluções para o que não está acontecendo. Eu fiquei preocupado em alguns jogos atrás, quando ele começou a adotar algumas narrativas. E aí eu entendo que apesar da vitória de hoje, que tem um monte de pontos positivos, né? E ele citou todos eles, né? Essas reconciliações aí são fundamentais, né? Porque são os jogadores que o Grêmio vai contar depois, né? É muito melhor ter o TT com confiança, o Pavol tentando ter o apoio da torcida, enfim. Imagina, o TT foi o grande, que o Grêmio gastou de dinheiro para contratar o TT, imagina se ele continua jogando mal daquele jeito, daqui a pouco pode fazer a sua vida a partir de hoje. Então, Léo Pérez, a mesma coisa. Então, ele citou esses pontos individualmente. Mas a narrativa de uma derrota em 10 jogos, como uma determinação de que o Grêmio está evoluindo e está muito bem, aí eu discordo dele, né? Aí eu discordo, né? Porque a gente tem que olhar exatamente como isso se deu, né? Com alguns adversários bem abaixo, o Everton está na seleção brasileira porque teve que pegar até sinal de Wi-Fi, teve bola na trave, né? Então, assim, alguns momentos ali que o Grêmio empata jogos, por exemplo, foram em situações que, se não é o goleiro fazendo defesas incríveis, eu sei que o goleiro ele faz parte do sistema defensivo, né, Diori? Mas não é assim, faz um sistema defensivo e aí o adversário só consegue estar de fora da área porque não consegue entrar na área. Não foi isso que aconteceu. Eu discordo dessa narrativa, né? Me pareceu em algum momento uma narrativa dizendo, olha só, essa vitória aqui de 3-2 mostra que tudo aquilo que vocês estavam dizendo está tudo errado e a gente está num caminho que vai dar no nirvana lá na frente. Acho que não é bem por aí. Mas a vitória foi fundamental para a confiança, né? Isso aí não tem dúvida nenhuma. E particularmente para as recuperações individuais, né? Mas a parte coletiva, eu acho que temos muitos pontos a discutir ainda.
10: Para ti, CCD, a evolução está acontecendo ou...

0: 10 horas.
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0: 10:57.
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0: 6:26.
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2: Na resenha tem. Moda apaixonada, né?

0: 6:56.
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0: 5 e 2.
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A doma é uma sincronia de um potro trocando orelha. Hoje pronta em 21 dias, como diz Eudócio Correia.

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2: Hoje tem baile no salão da Chica Louca.

0: 5:34.
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2: Horas e 6 minutos, 6:06. Bom dia, a temperatura tá em 14 graus no Vale do Taquari. Excelente domingo, 24 de maio de 2026. Prazer, eu sou Igor Lopes, vamos juntos até as 8:30 da manhã, tocando aquele melhor, o melhor do modão no seu rádio. É, meus queridos, tudo certinho, tudo tranquilo? Como é que passaram a noite, né? Como é que foi o sábado, né? Espero que o seu domingo seja maravilhoso, abençoado e bom início de semana. Bom, você participa, pede a sua, manda o seu alô, o seu abraço. Me conta aí se tá tomando aquele chimarrão, aquele cafezinho. 51999881543 é o nosso maravilhoso WhatsApp. 51999881543. Tá você ligado aqui nas ondas queridas da Rádio Encantada, excelente dia, viu? Em 104,7, onde você estiver, em rdencantado.com.br e também no nosso aplicativo. Eu já digo a você que eu estou no cafezinho, é, tomando um cafezinho, já tomei, já comi uma torrada aqui, tá tudo certinho, já estamos abastecidos para atender o seu pedido musical. Hoje, dia 24 de maio, é dia de Pentecostes. Dia Nacional do Café, olha que bacana. Dia da Infantaria, dia aí do Vestibulando, dia do Detento, dia do Telegrafista, dia Mundial da Pessoa com Esquizofrenia, dia Nacional do Calcário Agrícola, dia do Cigano e também dia do Milho. São as datas comemorativas neste 24 de maio. 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E lá no finalzinho do programa tem o recado da Emater no oferecimento de Sicredi. 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

0: Carreira e Pardinho, Chamada a Cobrar. É o nosso Domingão Sertanejo na Rádio Encantado. Sérgio Reis, Os Ventos Uivantes e Trio Parada Dura, Castelo de Amor. 6:19, hein? 14 graus é a temperatura. Inclusive, né, aqui na nossa região, pelo menos aqui, né, na região do Vale do Taquari, temperatura aí que tá bacana, né? Tá boa comparado com os outros dias, de amanhecer de 6, 7 graus. Hoje aí com 13, 14 graus já no amanhecer deste domingo, senhoras e senhores. Bom demais a conta, né? É, amenizando aí um pouco o frio dos últimos dias. Inclusive tem previsão de chuva pra hoje, pra amanhã, pra terça-feira também, né? Daqui a pouquinho eu trago a previsão do tempo completa pra ti aí, tá bom? O nosso Domingão Sertanejo, nas ondas queridas da Rádio Encantado, tem um oferecimento de Preto Veículos. 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Vamos aos recados dos ouvintes no 99988-1543. Vamos lá. Abraço pro meu querido Dorivaldo Níquel. Tá ele aí e a esposa Clarice na linha São Marcos ligados junto conosco. Mandou pra mim assim, ó. Manda uma benchonada aí do Alan e Aladim. Eita, coisa boa. Abraço, meus queridos. Alô, Dorivaldo Níquel. Alô, a excelentíssima aí, a Clarice. Abraço pra vocês. Obrigado pela audiência. Tudo de bom. Se assim, ó, tô sempre ligado na rádio. Acabo não participando, viu? Mas tô sempre ligado aí na programação da Rádio Encantado. Coisa boa, hein? Alô, Dorivaldo. Vou tocar o Alan e Aladim. Liguei pra dizer que te amo na sequência. Essa é dilurida, né? Essa é da boa. Abraço pra ti e pra família, meu queridão. A Luciana e o Marcos Franchini, bom dia, deve estar frio aí no interior mesmo, né? Mandou aqui umas carinhas de frio aí. Alô, Luciane, alô, Marcos Franchini, tudo de bom pra vocês? Pessoal da Linha Alegre em Mussum, Nelson Fachini, tá ligado junto conosco através do site rdencantado.com.br. Grande Nelson Fachini, abraço pra você e pra família, meu querido. O Miguel Duarte, bom dia, meu amigo Igor, gostaria de ouvir a música Chamada a Cobrar. Olha aí, ó, já pagamos o pedido musical aí, né, meu querido Miguel? Obrigado se for atendido, já estou tomando aquele bom chimarrão e ouvindo você. Coisa boa. Alô, Miguel, abraço pra ti e pra família, bom domingo, meu querido. Chamada a Cobrar, é linda essa música, viu? Já tocamos, né, anteriormente aqui no nosso programa. Tudo de bom. Renato Venturini pediu Camisa Manchada, deixa pra mim, vamos providenciar aqui Camisa Manchada do Christian Ralph pra gente tocar daqui a pouquinho também aqui, tá certo? Abraço, bom domingo aí, querido Renato Venturini. Abraço pro Rudimar Saldanha, bom dia, Rudimar, acordou cedo? Sacanagem, né? Sempre acorda cedo, até no domingo, Rudimar. Bom também, né? Pior que é um costume, né? Começamos a acordar cedo, não adianta, né? Inclusive ontem eu estava de folga. E quem disse que eu consigo dormir até umas 9, 10 horas da manhã? Não, 6 horas da matina tava de pé já, rapaz. É o costume, velho. Tamo aí, né? Abraço pro meu querido Nelson Ferla e a Joana Maria. Abraço, toca uma música boa aí. O fogão a lenha já tá tinindo aí, né? Coisa boa. Abraço pra vocês. Alô, Nelson. Alô, Joana. Obrigadão pela audiência de vocês. A Joana Maria, ligados aí junto conosco. Quem mais tá aqui? Vamos ouvir.
1: Ô, radialista!
0: Diga!
1: Manda uma música aí pro...
0: Mando!
1: Pro Saulo de Ricarda,
0: tá.
1: E o Alestor Agostini, Luz da Minha Vida, Mulher Adorada.
0: Isso é boa, hein?
1: E tamo matando um terneiro aí.
0: Bom demais da conta, né? Pra um domingo, 24 de maio, tá bom demais. Abraço, Gustavo Araújo Pedersini. Abraço pra ti e pra toda a tua família. Daqui a pouco eu rodo de vocês aí. E você? Peça a sua. 519-9988-1543. Farei o possível para atender o seu pedido. Então pode participar aí. 519-9988-1543. É nosso Domingão Sertanejo que tá no ar.

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0: A gente maravilhosa, abençoada manhã de domingo para você ligado junto conosco aqui nas ondas queridas da Rádio Encantado. 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Vamos aos recados dos ouvintes no 99988-1543. Abraço pro gringo do bairro Lambari ligado junto conosco. Tá oferecendo música aí pro Dorival do Níquel. Era aí, jogava um canastra junto, né, gringo? Abraço pra ti, alô, Dorival do Níquel. Viu só? Foi só participar que o pessoal lembra do amigo aí. É bem por aí o negócio. Alô, Enedir Brum, tá ligada junto conosco. Pediu João Paulo e Daniel, oferecendo para todos os Perim. Abraço, Enedir, bom domingo pra você. O Fidel Valdiceira pediu aí o Menino da Canoa, oferecendo pra toda a turma da Ricarda. Ê, Fidel, abraço pra ti. O Paulo Cetolin tá se preparando pra boleia do caminhão aí, mandando música pro pessoal da MPX e todos os ouvintes em Cantos da Natureza. Vou tocar a versão aqui com o Lourenço e Lourival, tá certo? Abraço, querido Paulo Cetolin, tá sempre junto conosco. Aí, Odegar, seu Isidoro Kummer, já ligados junto conosco, mandou aqui, ó. Tudo nessa vida é temporário. Se as coisas estão bem, aproveite. Se vão mal, não se preocupe. Nada é pra sempre. Bom dia. Valeu, Hildegard, Isidoro Kummer. Tudo de bom pra vocês. Abraço também pro meu querido Colasso de Mussum. Pediu a música 2 graus do Alan e Aladim. Vou tocar. Ah, vai demorar um pouquinho, mas vai sair, viu? Acabei de tocar o Alan e Aladim, né? Mas daqui a pouquinho eu rodo pra ti, tá bom, meu querido Colasso? Abração, tudo de bom. A Cleide Tasca mandando o seu bom dia. Alô, Cleide, bom dia pra você, excelente domingo. A Cirlei Pires mandando o seu bom dia. Alô, Cirlei, abraço pra você e pra família.
1: Bom dia, Igor.
0: Bom dia.
1: Tudo bem com você?
0: Tudo bem.
1: Tô feliz da vida com meu time tá melhorando. É. Vai dar tudo certo.
0: Isso aí.
1: Tô ligada. Antes de você começar o teu programa, eu já tô ligada. Madrugada inteira, ouvindo umas músicas bem gostosas.
0: Eita.
1: Um abraço. Põe uma música legal ali pra mim, Milionário José Rico.
0: Posso, claro, com certeza, minha querida Circe Giovanella. Vamos escolher uma das boas do Milionário José Rico pra gente tocar na sequência, tá bom? Um abração!
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0: Antes ainda tem o João Paulo e Daniel e a Poeira da Estrada. Ó, daqui a pouquinho, 7 da matina, eu trago o resultado das loterias pra você, viu? 519-9988-1543 é o nosso WhatsApp pra você participar no nosso Domingão Sertanejo.

milionário José Rico, canarinho do peito amarelo, Lourenço Lorival, Encantos da Natureza, Barreirito, o menino da canoa e João Paulo e Daniel, a poeira da estrada. São 5 para 7, hein? 14 graus e a temperatura? Intervalo comercial, na volta eu trago o resultado das loterias. Fica ligado.

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2: Estamos de volta, é o nosso Domingão Sertanejo aqui na Rádio Encantada em 104,7, onde você estiver em rdencantado.com.br. Vamos ao resultado das loterias, vamos lá, vamos lá. Bom, nós tivemos sorteio no dia de ontem da Loto Fácil, concurso 3.693. E os números da Loto Fácil: 1, 4, 6, 7, 9, 10, 11, 13, 14, 16, 17, 18, 20, 21 e 25. Loto Fácil, no prêmio principal, teve 5 ganhadores, levaram para casa mais de 350 mil reais. Aposta de Nerópolis, de Goiás, Bom Despacho, Minas Gerais, Barra do Garças, em Mato Grosso, e também em Caxias do Sul, aqui no estado, e em Mafra, na Santa Catarina. Essas 5 apostas ganhadoras levaram para casa mais de 350 mil reais. Próximo sorteio da Loto Fácil, a ser realizado amanhã, pode pagar 2 milhões de reais. Ainda tivemos o sorteio no dia de ontem da Quina. A Quina, sim. Concurso 7.033. E os números da Quina? 1, 29, 32, 33 e 56. Prêmio principal acumulou e a Quina pode pagar amanhã 3 milhões de reais. Nós tivemos também a Time Mania, concurso 2.395. E os números da Time Mania? 4, 10, 22, 26, 32, 35 e 52. Time do coração foi o Floresta do Ceará. E o prêmio principal acumulou. Pode pagar na terça-feira 30 milhões de reais a Time Mania. Nós também tivemos a loteria Dia de Sorte, concurso 1217. E os números da Dia de Sorte? 7, 8, 10, 11, 22, 24 e 26. Mês da sorte foi o mês de outubro e o prêmio principal acumulou. A loteria Dia de Sorte pode pagar na terça-feira 400 mil reais. Nós também tivemos a Loteria Mais Milionária, concurso 357. E os números da Mais Milionária? 7, 8, 10, 23, 38 e 42. Trevos da Sorte, trevo de número 1 e trevo de número 2. Prêmio principal da Mais Milionária acumulou. Pode pagar na quarta-feira 44 milhões de reais. Bom, o pessoal deve estar se perguntando aí sobre a questão da Mega Sena, né? Cadê o resultado da Mega Sena? Bom, o prêmio especial da Mega Sena de 30 anos pode pagar aí 320 milhões de reais, né? O sorteio, né, será realizado no dia de hoje, né? E as apostas poderiam ter sido feitas até ontem, às 10 horas da noite. Sorteio da Mega Sena ficou para hoje, 320 milhões de reais. 320 milhões de reais e vai ser realizado hoje às 11 horas da manhã. Inclusive essa notícia, né, tá lá no site do G1 como 320 milhões de reais. Mas o prêmio já subiu, pelo menos no site da Loterias da Caixa, chegando a 330 milhões de reais. É, são 10 milhões a mais e com certeza faz diferença. Portanto, sorteio da Mega Sena ficou para hoje, né, às 11 horas da manhã. E o resultado a gente pode conferir na programação da Rádio Encantado amanhã, aqui na nossa programação do Bom Dia Região dos Vales, certo? Bom, vamos à Loteria Federal. Vamos lá, concurso 6.068. Do quinto ao primeiro prêmio. Vamos lá. Quinto prêmio, 37.011, 37011. 37.011 é o quinto prêmio. Quarto prêmio, 76.654, 76654. 76.654, quarto prêmio. Terceiro prêmio, 21.498, 21498. 21.498 é o terceiro prêmio. Segundo prêmio, 45.936, 45936. 45.936 é o segundo prêmio. E o primeirão, primeiro prêmio da Loteria Federal, 16.600, 16.600. 16.600 é o primeiro prêmio da Loteria Federal. Vamos lá, o repeteco, vamos embora? Quinto prêmio, 37.011. O quarto prêmio, 76.654. Terceiro prêmio, 21.498. Segundo prêmio, 45.936. E o primeirão, 16.600. Tá aí o resultado das loterias pra você na manhã desse maravilhoso domingo. Daqui a pouquinho, às 8 da matina, eu trago o repeteco pra você poder conferir também número a número, junto conosco aqui na Rádio Encantado. Vamos aos recados dos ouvintes. Alô, meu querido Valdovino, pediu Inquilina de Violeiro. Abraço, querido Valdovino, obrigadão pela sua audiência. Abraço pro Alcir e a Solange Tomazini, ligados junto conosco também aqui na Rádio Encantado. Bom domingo pra vocês. O Paulo Gritti pediu Chico Rei e Paraná, de lá pra cá, né? Certo, vamos tocar daqui a pouquinho. Obrigadão pela audiência. Vou deixar programado aqui, ó, de lá pra cá, do nosso querido Chico Rei Paraná. Boa demais essa aí, viu? Abraço, Paulo Gritti. Osmar Ribeiro, de Porto Alegre, tá ligado junto conosco, pediu Couro de Boi. Abraço, meu querido, obrigadão pela tua audiência. Sempre ligado aqui na Rádio Encantado também, tudo de bom. Ainda, a Iracema do bairro Lambari pediu Volta Pra Casa, do milionário José Rico. Abraço. Também essa aí é muito bonita, né? Abração. Obrigadão pela audiência. Quem mais está aqui participando? O Luiz Américo. Bom dia, Rádio Encantado. Manda um abraço para os compadres da Barra do Coqueiro. Agora tomando chimarrão na beira do fogão. Amarildo e Sueli. Obrigado. É o Luiz Américo, de Alvorada, Rio Grande do Sul. Alô, Luiz Américo. Abraço para ti. E abraço aí pro pessoal aí, os compadres da Barra do Coqueiro. O seu Amarildo e a dona Sueli. Tudo de bom para vocês. E também um abraço para Sueli Dutra. Também acordando junto conosco na manhã desse domingo. Brigadão pela tua audiência.
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Alessandro Campos, o couro de boi, nosso Domingão Sertanejo da Rádio Encantado, Chico Rei Paraná, de lá pra cá, e a Lanha Ladinha, 2 graus, 7:17, 14 graus e a temperatura no Vale do Taquari. 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Deixa eu mandar abraço para os nossos ouvintes. Abraço para minha querida Terezinha Zanata do São José Scalabrini. Para ela, para o seu Pereira. Tamo aí, vamos tomar um chimarrão agora. Né? Já fiquei sabendo que pelo meio-dia vai ter uma carninha das boas aí. Abraço, meus queridos. Excelente, maravilhoso domingo para vocês. Tudo de bom. Amanhecendo, acordando junto com a Rádio Encantado. Alô, Inês Colasiol, também junto conosco, mandando seu bom dia, brigadão pela audiência. E também o Gilmar Pedersini, mandou aqui, ó, agradeça todas as manhãs pela oportunidade da vida. É verdade, viu? Grande Gilmar Pedersini, inclusive, começa a amanhecer mais tarde agora, né, nesses dias mais frios. É, e é bom, né, quando começa a amanhecer a gente tem que agradecer mesmo. Abraço, Gilmar Pedersini, pra ti e pra toda a tua família.

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1: 28 para as 8. Temperatura continua em 14 graus no Vale do Taquari. Bom dia para você que amanhece, acorda junto com a Rádio Encantado nesse domingo maravilhoso. Vamos lá, o nosso Domingão Sertanejo segue por aqui. 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Vamos lá, trazer recado dos ouvintes. Abraço aí pra Liane Giacomoli, tá mandando música pra Luciane Marques. Pessoal de Santa Terezinha pediu velhas cartas. Deixa pra mim, abraço meus queridos, tudo de bom. Ademir Agostini, bom dia, manda uma música pra família Agostini no Parobé. Abraço pra vocês, bom dia, excelente domingo. Bom dia, seu Igor, é o Pelé de Dr. Ricardo. Um bom domingo pra todos vocês aí da rádio, se possível. Se ainda tiver tempo, roda música com os dois mineiros, aniversário de meu pai. Manda pra nós aqui a Neiva, minha esposa, e principalmente a minha filha Vanessa. Ela tá de aniversário hoje, que maravilha! Alô, Vanessa! Saúde e prosperidade pra você, tudo de bom! Homenagem aí do pai, o Pelé, o querido Neudir, né? O Pelé, diretor Ricardo, e a mãe Neiva, né? Abraço, tudo de bom! Obrigadão pela audiência. Homenagem então na Neiva e do Pelé aí pra Vanessa, que tá de aniversário hoje. Saúde e prosperidade. Festa vai tá boa por aí, viu? E doutor Ricardo, coisa boa, coisa querida. João Vila de Estrela, manda música pra todos os ouvintes e vocês aí da rádio. Pode deixar, abraço. Obrigadão, João Vila. A dona Ialca, bom dia, Igor. Abençoado dia pra você. Lindas canções, adoro ouvi-las. Obrigadão pela companhia e a gente que gosta da tua audiência, viu, dona Ialca? Bom domingo pra você. Bom dia, Igor, é o Sérgio Semente Mussum, toca Coração de Pedra com o Bruno Marrone. Obrigado, bom domingo, boa semana a todos, a você também, Sérgio Sebem, tá sempre ligado junto conosco também por aqui. Bom dia, é a Coração de Pedra com o Bruno Marrone. Obrigado, bom domingo, boa semana a todos, a você também, Sérgio Sebem, tá sempre ligado junto conosco também.

0: Seja o seu dia repleto de paz, amor e felicidade. Valeu, minha querida Ivete, brigadão pela audiência. Ainda, o Deolino Dallagnol pediu Rio Pequeno do Tonico e Tinoco. Abraço, meu querido. Muito obrigado pela tua audiência. Quem mais está aqui participando junto conosco? Vamos ouvir.
1: Bom dia, meu amigo Igor. Aqui é o Lércio, dona Gema. Estamos tomando um bom chimarrão lá do fogão. Escutando a tua rádio aí, tá? Toca uma boa aí que tá na ponta da agulha pra nós se dar tempo.
0: Claro,
1: tá bom, meu amigo?
0: Claro.
1: Um abraço, uma morada, bom dia, valeu.
0: Valeu, um abraço, querido Lércio, dona Jurema. Tudo de bom pra vocês. Bom domingo. Do ladinho do fogão a lenha e curtindo a rádio encantada. Bom demais ter audiência de vocês.
2: Bom dia, Igor.
0: E aí?
2: Trabalhando hoje, vamos, no lugar do Daniel.
0: Vamos,
2: Igor,
0: vamos.
2: Me manda uma música bonita pra minha esposa Maria Luísa, que ela tava de aniversário ontem.
0: Opa.
2: Uma pessoa muito especial pra mim, Igor.
0: Alô, Maria Luísa.
2: Se for atendido, meu muito obrigado. Uma linda música pra ela.
0: Pelo amor de Deus, que maravilha. Alô, Maria Luísa. Parabéns, saúde e prosperidade pra você, tudo de bom. Saúde, saúde, saúde. Homenagem do excelentíssimo, querido Ademar Boaro. Aí sim, hein? Bom demais a conta. Rapaz, o que que eu vou rodar agora aqui, né? Em homenagem a ela aqui. Vou procurar uma música romântica aqui. São tantas, né? Eu vou tocar sabe qual aí, ô, meu querido Ademar? Ah, essa aqui acho que vai ser das boas, né? Deixa eu ver qual versão que eu tenho aqui. Eu vou tocar o César e Paulinho, Duas Vezes Você, na sequência aí. Pode ser? Aí tu se declara pra ela aí, viu, Ademar? Abraço e obrigado pela audiência. Inclusive, deixa eu avisar, né, que o Domingão Sertanejo, a gente, digamos assim, apresenta em dois o programa, né? É um domingo Daniel e outro domingo eu, né? Então a gente acaba fazendo essa troca. Às vezes vai duas vezes, dois domingos seguidos sou eu, duas vezes seguidas é o Daniel, porque a gente tem compromissos fora da rádio, né? Mas a gente é sempre assim, um domingo eu e outro domingo Daniel. Fechou? Abraço, Ademar Boaro. Obrigado pela audiência.
3: Bom dia, Igor.
0: Bom dia.
3: Quero pedir uma música bem bonita pra oferecer pro meu neto, Rian Gabriel.
0: Tá.
3: E a Zibete, que hoje está de aniversário.
0: Opa, parabéns a ele.
3: Uma música bonita da sua escolha. Certo. Oferecer pra minha prima Helena, pra mãe do Rian, pra Tatiana Irga.
0: Certo.
3: Isabelle, Luísa e todos os meus amigos de Roca Salles.
0: Certo.
3: Um abraço, tudo de bom.
0: Valeu, alô Sueli Dutra, obrigado pela audiência. Alguém aí junto contigo tava dando risada, viu? Não sei quem é que tá aí. Abraço, Sueli Dutra. Feito o registro, parabéns aí, o aniversariante do dia. Ó, e aí?
4: Bom dia, Igor. Esqueceu da minha música, rapaz? Calma. Esquilina de violeiro, por favor.
0: Calma, sem pressão, sem pressão, sem pressão. Não precisa cobrar, viu? Calma que vai dar tudo certo. Se tu soubesse a quantidade de pedido que tem aqui no programa... Calma, Valdovino, é domingo, Valdovino. Calma, sem pressão, tranquilidade.
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0: Essa aqui era boa, hein? César e Paulinho.

0: Santana e o Zezé de Camargo e Luciano, inquilina de violeiro pro meu querido Valdovino. Rapaz, pra mostrar a força do programa, deixa eu falar o seguinte, né? O Valdovino pediu essa música, era 20 para 7, pra ter uma noção, né? É muito pedido musical. Abraço, Valdovino! Calma que tá tudo certo. Tá aí teu pedido musical, meu queridão. Rapaz, domingo é muito bom fazer o programa, porque é o ouvinte que faz o programa, né? O pessoal diz assim, ah, mas hoje as músicas... Não, é tudo pedido musical. A nossa ordem, a nossa... Nós aqui que estamos do outro lado do microfone aqui, a nossa obrigação é só organizar e orquestrar os pedidos musicais, né? Pra uma música combinar com a outra e fazer um programa maravilhoso pra você que acorda junto conosco todos os domingos acompanhando o Domingão Sertanejo. Inclusive, deixa eu mandar um abraço pra mais audiência aqui. Abraço pro professor Sérgio Zanata. Pediu a música do Milionário José Rico, oferecendo para os amigos Oscar e Rosa. Acerto. Abraço, professor. Brigadão pela tua companhia. Bom dia, Igor. Manda uma música pra minha amiga Maria Boaro, que esteve de aniversário sábado. É a Maristela Zamboni. Obrigado, abraço. Ó, Ademar Boaro, muito apaixonada. É, Maristela, é isso aí. Ouve, coração. O coração bate por ela, viu? É. Grande, Ademar Boaro. Alô, Maria Boaro. Maristela Zamboni, abraço pra vocês, tudo de bom. Ainda, bom dia, segue o mate por aqui, escutando a melhor rádio. É o Renoir Pesce. Alô, Renoir, brigadão pela tua audiência. Eita, coisa boa. Fogão além aí, tá tinindo também, coisa boa. Abraço pra ti e pra família, meu querido. Sempre ligado junto conosco aqui na rádio, encantado. Ainda, abraço pra Dona Leontina, seu colorinho do Zanella. Alô, Carmen. Abração pra vocês, estão sempre ligados junto conosco também. Tudo de bom, meus queridos. A Nadir, Leodacir Segolini. Eles estão junto também no pedido do Pelé de Mussum. Diretor Ricardo, né? Pelé, diretor Ricardo. Aniversário de meu pai. Daqui a pouquinho vai pintar por aqui também. Wilson Belotti, Janete Boaro Belotti. Pedindo música. Abraço pra vocês, tudo de bom. Excelente domingo. A Cleide Tasca mandou o seguinte, Igor. As músicas estão lindíssimas hoje. Pra quem tá com dor de corno, tá difícil. Pelo amor de Deus. Calma que vai dar tudo certo, minha querida Cleide Tasca, sempre junto conosco. Alair Turati, bom dia. Viva a sua vida com quem te faz feliz e não com quem você tenta agradar. É verdade, viu? Grande Alair Turati. Abraço para o Jordão da Upiã. Bom dia, domingo, se possível, toca a música... do Ernesto Nunes, vai saber. É um lindo abençoado domingão, tá certo, obrigado pela audiência. É música gaúcha, né, Jordão? Vou ficar devendo aí que eu só posso tocar música sertaneja agora aqui no programa, mas durante a semana a gente toca no gaita e viola aqui, tá certo, Jordão? Obrigado pela audiência. E essa música, vai saber, do Ernesto Nunes, eu acho até que eu conheço, rapaz. É uma música muito bonita, viu? Fazer um esforço pra tocar durante a semana, tá? Obrigado pela audiência, mas daqui a pouquinho eu rodo uma especial pra ti aí, tá? Quem mais?
1: E aí, bom dia, Igor. Bom Tudo dia. Bem?
0: E aí?
1: Tô tomando chimarrão e te ouvindo. Abraço.
0: Abraço, meu querido Nelei Lanzini, ligado junto conosco na Rádio Encantado. Tudo de bom? Ó, seguinte, na volta do intervalo eu trago o repeteco das loterias e daqui a pouquinho também tem o recado de Emater aqui na programação da Rádio Encantado. Fica

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0: de volta, é o nosso Domingão Sertanejo aqui na Rádio Encantada em 104,7, onde você estiver em rdencantado.com.br. Vamos ao resultado das loterias, vamos lá, vamos lá. Bom, nós tivemos sorteio no dia de ontem da Loto Fácil, concurso 3.693. E os números da Loto Fácil: 1, 4, 6, 7, 9, 10, 11, 13, 14, 16, 17, 18, 20, 21 e 25. Loto Fácil, no prêmio principal, teve 5 ganhadores, levaram para casa mais de 350 mil reais. Aposta de Nerópolis, de Goiás, Bom Despacho, Minas Gerais, Barra do Garças, em Mato Grosso, e também em Caxias do Sul, aqui no estado, e em Mafra, na Santa Catarina. Essas 5 apostas ganhadoras levaram para casa mais de 350 mil reais. Próximo sorteio da Loto Fácil a ser realizado amanhã pode pagar 2 milhões de reais. Ainda tivemos o sorteio no dia de ontem da Quina. A Quina, sim. Concurso 7.033. E os números da Quina: 1, 29, 32, 33 e 56. Prêmio principal acumulou e a Quina pode pagar amanhã 3 milhões de reais. Nós tivemos também a Time Mania, concurso 2.395. E os números da Time Mania: 4, 10, 22, 26, 32, 35 e 52. Time do coração foi o Floresta do Ceará. E o prêmio principal acumulou. Pode pagar na terça-feira 30 milhões de reais a Time Mania. Nós também tivemos a loteria Dia de Sorte, concurso 1.217. E os números da Dia de Sorte: 7, 8, 10, 11, 22, 24 e 26. Mês da sorte foi o mês de outubro e o prêmio principal acumulou. A loteria Dia de Sorte pode pagar na terça-feira 400 mil reais. Nós também tivemos a Loteria Mais Milionária, concurso 357. E os números da Mais Milionária: 7, 8, 10, 23, 38 e 42. Trevos da sorte, trevo de número 1 e trevo de número 2. Prêmio principal da Mais Milionária acumulou. Pode pagar na quarta-feira 44 milhões de reais. Bom, o pessoal está se perguntando aí sobre a questão da Mega Sena, né? Cadê o resultado da Mega Sena? Bom, o prêmio especial da Mega Sena de 30 anos pode pagar aí, pode pagar aí 320 milhões de reais, né? O sorteio, né, será realizado no dia de hoje, né? E as apostas poderiam ter sido feitas até ontem, às 10 horas da noite. Sorteio da Mega Sena ficou para hoje, 320 milhões de reais. 320 milhões de reais e vai ser realizado hoje às 11 horas da manhã. Inclusive, essa notícia, né, tá lá no site do G1 como 320 milhões de reais. Mas o prêmio já subiu, pelo menos no site da Loterias da Caixa, chegando a 330 milhões de reais. É, são 10 milhões a mais e com certeza faz diferença. Portanto, sorteio da Mega Sena ficou para hoje, né, às 11 horas da manhã. E o resultado a gente pode conferir na programação da Rádio Encantado amanhã, aqui na nossa programação do Bom Dia Região dos Vales, certo? Bom, vamos à Loteria Federal. Vamos lá, concurso 6.068. Do quinto ao primeiro prêmio. Vamos lá. Quinto prêmio: 37.011. 37011. 37.011 é o quinto prêmio. Quarto prêmio: 76.654. 76654. 76.654, quarto prêmio. Terceiro prêmio: 21.498. 21498. 21.498 é o terceiro prêmio. Segundo prêmio: 45.936. 45936. 45.936 é o segundo prêmio. E o primeirão, primeiro prêmio da Loteria Federal: 16.600. 16600. 16.600 é o primeiro prêmio da Loteria Federal. Vamos lá? O Repeteco, vamos embora? Quinto prêmio, 37.011. O quarto prêmio, 76.654. Terceiro prêmio, 21.498. Segundo prêmio, 45.936. E o primeirão, 16.600. Aí o resultado das loterias para você, ligado aqui no nosso Domingão Sertanejo, 8:03. A temperatura tá em 14 graus no Vale do Taquari. Inclusive, bem lembrado pelo nosso diretor aqui da Rádio Encantado, seu Antônio Alberto Luca, hoje teremos a missa dominical um pouco mais comprida, né? Mais extensa nesse domingo em função do crisma, né? Então, portanto, hoje nós vamos inverter. Geralmente a gente faz o recado do Bispo Dom Paulo de Conto após a missa. Faremos antes, né? Antes da missa, para a gente também poder se organizar e organizar também a nossa caixa comercial aqui na Rádio Encantado. Portanto, também, né? Hoje o programa Voz da Itália vai ao ar um pouco mais tarde, coladinho, após a missa dominical, direto da Igreja Matriz São Pedro de Encantado, beleza? Bom, 8:04, temperatura tá em 14 graus. Deixa eu mandar um abraço pra audiência. A Terezinha Petroli tá ligada junto conosco, lá em Imbé. Tudo bem? Estou ligada nessa rádio maravilhosa. Muito obrigado pela tua audiência. Quem mais tá aqui? O querido Everaldo. Alô, Everaldo. Bom dia pra ti e pra família. Bom dia, Igor. Tudo bem? Manda um abraço pro meu cunhado, Leonildes e a Isalda. Isso? Bom final de domingo. Bom domingo, né? Bom início de domingo, Carmen. Ainda é início. Ainda é 8:04 da manhã. Carmen Lanzini ligada junto conosco. Tudo de bom? Obrigadão pela audiência. Quem é que tá aqui?
1: Bom dia, Igor.
0: Bom dia.
1: É Maria Dursa Stella Vecchia, de São José Scalabrini.
0: Diga.
1: Eu queria ouvir a música do Padre Ezequiel, Em Alegria.
0: Ah, essa é bonita, viu?
1: Se for possível. Eu ofereço para todas as minhas amigas aqui de São José Scalabrini. Um abraço. Beijo.
0: Valeu! É. Abraço, Mari Lúcia da Lavecchia, ligada junto conosco. Pode deixar que vamos tocar daqui a pouquinho o Padre Ezequiel, Minha Alegria. E a Lucy Fagion, bom dia, Igor! Manda uma música, abraço! Pode deixar, na sequência, vou colocar uma especial aqui pra você. Vamos pagar pedido musical?
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0: Os dois mineiros.

fechando todas, passando a régua do nosso Domingão Sertanejo, 8:10, 14 graus a temperatura. Abraço pro Claudio Schwartz, tá ligado junto conosco, rumo à casa da irmã Janete. Abraço, tudo de bom pra vocês, bom domingo. E o querido Everaldo tá oferecendo música pra mulher, a esposa, a Salete. Daqui a pouquinho tem o recado da Emater, o recado do Bispo Dom Paulo de Conto e a missa dominical, hoje mais comprida, maior duração nesse domingo em função da crisma. Abraço a todos, se cuidem, bom domingo, a gente se encontra na programação da Rádio Encantada amanhã, a partir das 9 da matina, com o show da manhã. Se cuidem, fiquem com Deus que eu vou com ele, tchau, tchau.

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2: Bom dia, começa agora o programa da Imater de Encantado, a Imater dá o recado, apresentado pelo engenheiro agrônomo Eduardo Mariotti Gonçalves. No programa de hoje vamos falar sobre o Seminário Regional de Apicultura. Seminário este que aconteceu no dia 22 deste mês, aqui em Encantado, promovido pela Emater, RS Ascar, juntamente com parceiros Agronatur, Biocera, SR Apicultura, Marcenaria Klein e patrocínio do Sicredi. Neste evento tivemos a participação de mais de 100 participantes, entre eles apicultores, técnicos, extensionistas, produtores rurais e fiscais da área agropecuária. Esse evento teve por objetivo trazer informações e inovações sobre a apicultura. A apicultura é uma atividade de produção racional de abelhas, com intuito da produção de mel e seus subprodutos. Na primeira palestra, o engenheiro agrônomo e assistente técnico regional em apicultura, César Burilli, abordou as questões de manejo para a produção de altas produtividades. Nessa palestra, César destacou a importância do apicultor em realizar os manejos necessários para atingir alta produtividade, destacando a importância dos manejos de inverno, os manejos de primavera e manejos produtivos. Na segunda palestra, o apicultor e produtor de rainhas, Décio Senem, apresentou um panorama sobre a produção de abelhas rainhas e genética para melhorar o apiário. Décio destacou que, além de trabalhar a questão da genética, é de forma muito importante trabalhar também as questões relacionadas ao manejo. Manejo esse relacionado a melhorar as condições de temperatura da colmeia e melhorar as condições de postura da rainha, para daí, na sequência, poder melhorar a parte genética. Por fim, e menos, não menos importante, ainda no turno da manhã, o fiscal estadual agropecuário Gustavo Dil trabalhou o tema da sanidade apícola, destacando a importância dos principais doenças que acometem a colmeia. Além disso, também destacou a questão do risco de contaminação das colmeias por agrotóxicos. Fechando o turno da manhã, na parte da tarde, então, tivemos aí a apresentação de estações técnicas. Três estações técnicas que foram conduzidas pela Emater e pela Agronatur Biocer de Juí. O colega da Emater, técnico Júlio Marcon, trabalhou a temática preparação de colmeias, ninho e melgueira e caixa núcleo. Júlio destacou a importância de fazer um bom manejo preparando as colmeias para o povoamento das abelhas. Além disso, na segunda oficina tivemos aí o colega Arthur Eggers, do municipal de Forquetinha, trabalhando o manejo da colheita e processamento. O colega Arthur trabalhou o tema na questão do manejo da colheita, pensando principalmente estratégias para aumentar, né, e melhorar o rendimento da colheita, destacando o uso da tela excluidora como estratégia e também para melhorar a produtividade do apiário. Por fim, não menos importante também, os colegas da Agronatur da Biocera de Juí trabalharam o tema processamento da cera de abelha, destacando a importância de se fazer um bom processo de processamento da cera de forma a preservar as qualidades físico-químicas dessa cera. Cera essa que vai ser transformada de cera bruta para cera laminada e vai retornar depois ao apiário na forma de cera laminada, melhorando aí a postura da rainha e outros aspectos tecnológicos. Fechamos o dia ali após as três oficinas com participação massiva aí de diversos produtores da região e também de fora da região, e destacando aí a importância da participação dos parceiros e expositores, né, que tiveram trazendo aí, além de maquinários, além de equipamentos e utensílios para apicultura, caixas, colmeias, e trazendo materiais que facilitam o manejo do mel e do apiário. Finalizando então o programa de hoje, agradecemos a todos os ouvintes que nos acompanham e desejamos a todos um excelente final de semana e até o próximo programa.
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4: Meus irmãos e minhas irmãs, meditava sobre o pecado e sobre a graça. O pecado nos afasta de Deus, nos afasta de nós mesmos, nos afasta da comunidade, nos afasta da própria natureza. A graça de Deus, o perdão, nos aproxima, cada um dentro de si, nos aproxima de Deus, nos aproxima do próximo e nos aproxima da grandeza que é a natureza. Então, meditamos, eu e Deus. Como é importante encontrar-se com Deus, Deus Trindade, Deus Pai, Filho e Espírito Santo. Encontrar-se com Deus dentro do coração e também encontrar-se com o próximo e dizer eu e o outro é encontrar-me com o próximo. Eu preciso desse encontro, eu preciso desse carinho, desse amor com todas as pessoas e também dizer a minha família deve caminhar no meio de todas as pessoas para então vivermos a grandeza do amor de Deus. Para isso devemos ser felizes, felizes vivendo a comunhão que é a sintonia com a palavra de Deus, a comunhão que é a própria Eucaristia, corpo e sangue de Cristo dentro de cada um de nós, e a comunhão no amor, como diz Jesus: filhinhos, amai-vos uns aos outros como eu vos amei. Aquele exemplo de Jesus lá na última ceia, quando lavou os pés dos apóstolos, ele pede que façamos o mesmo. O amor faz com que nós vamos ao próximo e lavamos seus pés. Claro, dentro de um símbolo, é claro, lavar os pés é pedir perdão, é perdoar, é ser transparente com o outro, também é fazer o outro feliz. Esta comunhão é muito importante no coração de cada um e de cada uma. Por isso, em nossa vida, tenhamos bem presente todas as pessoas que nos cercam. Ter presente o pai, a mãe, vivos ou falecidos. E presente a comunidade, presente as pessoas no trabalho, presente aquelas também que nos atrapalham às vezes, levar para todas essa mensagem do amor. Por isso, o amor ao próximo, ele é fundamental para uma vida feliz. E, diante de tantos fatos, irmos ao encontro. Portanto, por exemplo, diante de tantas tristezas, angústias, até de tantos suicídios e homicídios, meditar, ir ao encontro, pedir perdão a Deus e ajudar tantas pessoas, às vezes desesperadas, aflitas, ajudar para que fiquem tranquilas, alegres. Daí a caridade que é fundamental. Lembremos, por exemplo, Verônica, aquela santa mulher, acompanhando Jesus na caminhada para o Calvário. Jesus todo cheio de sangue, carregando aquela cruz tão pesada, açoitado, cuspido, coroado de espinho. Aquela mulher, Verônica, ela se aproxima de Jesus, invade como que aquela cerca de homens maus e vai perto de Jesus e enxuga com um manto, com uma toalha, o rosto de Jesus. É uma cena muito significativa para todos. No nosso dia a dia, quantas pessoas sofrendo, com tantas cruzes, quantas pessoas com o rosto cheio de sangue, de angústia, de dor. Sejamos Verônica, vamos ao encontro, vamos dar um alívio para este, para aquele. É este amor que nos identifica com Deus e é este amor que nos leva para a salvação. Então a imagem de Verônica pode e deve ser a nossa imagem de amor junto ao nosso próximo. Com a bênção de Deus, Pai, Filho e Espírito Santo. Amém.

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1: Irmãos e irmãs, bom dia, bem-vindos. Neste dia da solenidade de Pentecostes, com alegria nos reunimos para a celebração da Eucaristia, durante a qual um grupo de adolescentes e jovens vai receber o sacramento da Crisma. Acolhemos a procissão de entrada cantando: Como é bonito, Senhor!

0: Eu saúdo a cada uma, a cada um de vocês, também os irmãos e irmãs que nos acompanham e rezam conosco através da rádio. Nessa festa do Espírito Santo, a Igreja Paroquial e a Igreja Diocesana de Santa Cruz do Sul tem a alegria de confirmar na fé esses jovens que fizeram o seu percurso de preparação. É sem dúvida um momento de satisfação para a paróquia, para as catequistas, para os pais, para os padrinhos, para toda a comunidade. Celebremos por isso com fé, congregados na mesma esperança, agradecidos por este momento bonito na vida destes jovens. Em nome do Pai e do Filho e do Espírito Santo.
1: Amém.
0: O Deus da esperança que nos enche de paz e alegria em nossa fé pela ação do Espírito Santo esteja convosco.
1: Bendito seja Deus que nos reuniu no amor de Cristo.
0: O Espírito Santo nos é dado para abrir portas, para abrir caminhos, para abrir a inteligência, para abrir o coração. O Espírito Santo não gosta de fechamento, de isolamento, é o que nós escutaremos no Evangelho de hoje. Por isso, pelas vezes que nós tendemos a viver indiferentes, nós vamos pedir perdão.

0: Que Deus, que é bom e misericordioso, tenha piedade de nós, perdoe os nossos pecados, nos guie nos caminhos para a vida eterna. Amém.
1: Amém.
0: Glorifiquemos a Deus porque Ele não nos deixa sós. Ele nos fortalece, nos ilumina, nos guia pelo Espírito Santo derramado em nossos corações. Glorifiquemos cantando.

0: Deus, que pelo mistério da festa de hoje santificais a Igreja inteira, em todos os povos e nações, derramai por toda a extensão do mundo os dons do vosso Espírito Santo e realizai agora no coração destes jovens e de todos nós as maravilhas que operastes no início da pregação do Evangelho. Por nosso Senhor Jesus Cristo, vosso Filho, que é Deus e convosco vive e reina na unidade do Espírito Santo por todos os séculos dos séculos. Amém. Sentados, escutemos atentamente a palavra de Deus.
1: Leitura dos Atos dos Apóstolos. Quando chegou o dia de Pentecostes, os discípulos estavam todos reunidos no mesmo lugar. De repente, veio do céu um barulho como se fosse uma forte ventania, que encheu a casa onde eles se encontravam. Então, apareceram línguas como de fogo, que se repartiram e pousaram sobre cada um deles. Todos ficaram cheios do Espírito Santo e começaram a falar em outras línguas, conforme o Espírito os inspirava. Moravam em Jerusalém judeus devotos de todas as nações do mundo. Quando ouviram o barulho, juntou-se a multidão e todos ficaram confusos, pois cada um ouvia os discípulos falar em sua própria língua. Cheios de espanto e admiração, diziam: esses homens que estão falando não são todos galileus? Como é que nós os escutamos na nossa própria língua? Nós que somos partos, medos e elamitas, habitantes da Mesopotâmia, da Judéia e da Capadócia, do Ponto e da Ásia, da Frígia e da Panfília, do Egito e da parte da Líbia próxima de Cirene, também romanos aqui residem, judeus e prosélitos, cretenses e árabes, todos nós os escutamos anunciarem as maravilhas de Deus na nossa própria língua. Palavra do Senhor.
2: Enviai o vosso Espírito, Senhor, e toda a terra a face renovais. Enviai o vosso Espírito, Senhor, e toda a terra, toda a paz se renovai. Bendize, ó minha alma, ó Senhor, ó meu Deus, ó meu Senhor, como vós grande, quão numerosas, ó Senhor, são vossas obras. Encheu-se a terra com as vossas criaturas.
3: Enviai o vosso Espírito, Senhor, e da terra toda a paz se renovai.
2: Se tirais o seu respiro, elas parecem e voltam para o pó de onde vieram. Enviais o vosso Espírito, e renascem da terra toda a face renovais.
3: Enviai o vosso Espírito, Senhor, e da terra toda a face renovai.
2: Que a glória do Senhor perdure sempre, e alegre-se o Senhor em suas obras. Hoje seja-lhe agradável ao meu canto, pois o Senhor é a minha grande alegria.
3: Enviai o vosso Espírito, Senhor, e da terra toda a face renovai.
4: Da primeira carta de São Paulo aos Coríntios. Irmãos, ninguém pode dizer: Jesus é o Senhor, a não ser no Espírito Santo. Há diversidade de dons, mas um mesmo é o Espírito. Há diversidade de ministérios, mas um mesmo é o Senhor. Há diferentes atividades, mas um mesmo Deus que realiza todas as coisas em todos. A cada um é dada a manifestação do Espírito em vista do bem comum. Como o corpo é um, embora tenha muitos membros, e como todos os membros do corpo, embora sejam muitos, formam um só corpo, assim também acontece com Cristo. De fato, todos nós, judeus ou gregos, escravos ou livres, fomos batizados num único Espírito, para formarmos um único corpo, e todos nós bebemos de um único Espírito. Palavra do Senhor.

0: O Senhor esteja convosco.
1: Ele está no meio de nós.
0: Proclamação do Evangelho de Jesus Cristo segundo João.
1: Glória a vós, Senhor.
0: Ao anoitecer daquele dia, o primeiro da semana, estando fechadas por medo dos judeus as portas do lugar onde os discípulos se encontravam, Jesus entrou e, pondo-se no meio deles, disse: a paz esteja convosco. Depois dessas palavras, mostrou-lhes as mãos e o lado. Então os discípulos se alegraram por verem o Senhor. Novamente Jesus disse: a paz esteja convosco. Como o Pai me enviou, também eu vos envio. E depois de ter dito isso, soprou sobre eles e disse: recebei o Espírito Santo. A quem perdoardes os pecados, eles lhe serão perdoados. A quem não os perdoardes, eles lhe serão retidos. Palavra da salvação.
1: Glória a vós, Senhor.

0: Enquanto vem o microfone, eu falo com vocês daqui mesmo e quero iniciar dizendo, caros jovens, irmãos e irmãs, que a Diocese, a Igreja Diocesana de Santa Cruz do Sul, a qual pertence essa paróquia, está muito feliz com a decisão de vocês de confirmar que querem ser cristãos como nós, ou melhor do que nós, melhores do que nós. Nós sabemos que vocês ainda não têm a maturidade suficiente para dizer com firmeza: nós fazemos isso por toda a vida, custe o que custar. Mas sabemos que com a jovialidade, a criatividade, a generosidade de vocês, vocês querem dizer sim. Para isso foram ajudados pelos catequistas, para isso foram acompanhados até agora pelos pais, e para isso ainda vocês contam com o padrinho e a madrinha, que certamente não estão aqui para dar um presente para vocês, mas para serem presença na caminhada de fé de vocês. E nós celebramos, vocês celebram a confirmação num dia especialmente importante para toda a Igreja Católica e também para as igrejas protestantes, porque hoje todos, eles e nós, celebramos no mundo todo a vinda do Espírito Santo sobre aqueles que creem. Portanto, a confirmação de vocês se dá exatamente na festa do Espírito Santo. Vocês escutaram, nós escutamos o relato, dois relatos pelo menos, duas cenas que descrevem o que aconteceu lá no início do cristianismo. E a primeira cena que nos foi proposta na primeira leitura, que nós ouvimos, dos Atos dos Apóstolos, lembra que aqueles 12 discípulos estavam com mais algumas pessoas reunidos em Jerusalém. E o que aconteceu propriamente, só eles perceberam. Eles sentiram como que um vento forte, a ponto de fazer tremer o lugar onde estavam, e perceberam também que uma espécie de língua de fogo, de chama de fogo, descia e pousava sobre a cabeça de cada um. Bem, isso é o que eles descreveram. Mas logo depois, lá em Jerusalém, estavam reunidas pessoas vindas de muitos povos e muitas nações, exatamente para celebrar a festa de Pentecostes dos judeus. E o que eles viram? O que eles perceberam? Perceberam que aquele grupo de apóstolos, que até então eram extremamente medrosos, fechados, incapazes, falavam e anunciavam as maravilhas de Deus de um modo que cada um entendia na sua língua. É isso que nós devemos, a isso nós precisamos dar atenção. Não aqueles fenômenos extravagantes ou impressionantes de línguas de fogo ou de ventania, mas nos efeitos do Espírito Santo, nos frutos do Espírito Santo na vida daqueles irmãos e irmãs nossos. Despertou neles a capacidade de falar das maravilhas de Deus de um modo que atingisse todas as pessoas. Quais são as maravilhas que eles anunciaram? Ora, o que há de mais maravilhoso da parte de Deus em nossa vida do que dizer: você é precioso e você é importante aos olhos de Deus? Não importa a idade, não importa o estudo, não importa a raça, não importa a classe social, todos, todas têm importância. A vida de cada um e de cada uma importa. A vida de todos importa. É isso que os apóstolos naquele momento foram capazes de dizer, com palavras e também com atitudes. Ou seja, aqueles que estavam aí, que até então não pertenciam, não tinham lugar no povo de Deus, a eles é aberta as portas, são abertas as portas. E eles se sentem queridos, amados, incluídos, preciosos aos olhos de Deus e aos olhos daqueles apóstolos. É isso, estimados amigos na fé, irmãos na fé. O Espírito Santo abre os nossos olhos para que nós possamos ver diferente. As pessoas não são instrumentos, não são coisas que estão a nosso serviço. As pessoas não são nossos concorrentes, nossos adversários, nossos inimigos. O Espírito nos abre os olhos para reconhecê-los, para vê-los e tratá-los como irmãos e irmãs que somam e que não diminuem, que somam, mas não dividem. Todos, todas são importantes aos olhos de Deus. Em segundo lugar, o Espírito nos é dado para que nós também vejamos todas as criaturas, não como um depósito de recursos que a gente pode explorar ao máximo e espremer e tirar todo o proveito. Também a natureza, também o ar, também a água, também a terra, que são todos bens comuns que não pertencem a ninguém, também eles são criaturas de Deus, como nós ouvimos no Salmo de meditação. Todas elas têm uma faísca de Deus, todas elas têm um sopro de Deus. E então nós começamos a ver e reconhecer também a natureza, não como uma natureza morta, mas como uma criação de Deus, assim como nós somos criaturas de Deus. Em terceiro lugar, estimados crismandos, o Espírito Santo nos é dado, como ouvimos no Evangelho que o Padre Heitor nos proclamou, o Espírito Santo nos é dado para que nós tenhamos a capacidade de continuar a missão iniciada por Jesus. Naquela noite, diz o evangelista São João, Jesus soprou sobre eles de uma maneira suave e carinhosa, como se estivesse acariciando cada um e cada uma que estavam trancados com portas e janelas fechadas por medo. Jesus sopra sobre eles e diz: assim como o Pai me enviou, eu também envio vocês. Eu confio a vocês a missão que até agora eu desenvolvi. Eu confio a vocês a missão de tirar o pecado, o mal do mundo. Eu confio a vocês a missão de tornar esse mundo melhor, de pacificar as relações, de diminuir as tensões, de semear a paz entre as pessoas, entre os povos, entre todos. Ou seja, tirar toda a expressão de pecado do mundo, toda a forma de violência e dominação. E ele adverte dizendo assim: os pecados que vocês tirarem, perdoarem, serão perdoados. Os que vocês não tirarem, ficarão aí. Ou seja, a missão é irrenunciável. A missão, aquilo que a gente deixar de fazer, Jesus não virá fazer em nosso lugar. Veja que grande confiança ele tem na gente. Veja que grande missão ele nos confiou. Isso não deve soar, caros crismandos, como um peso para a gente. Na verdade, é uma alegria continuar a mesma missão de Jesus Cristo. Fazer o bem, tornar um mundo melhor, não é pesado. é a satisfação, é o melhor que nós podemos fazer. Eu lembrava ontem e repito para vocês, seguir Jesus Cristo, levar a missão para frente, não tira nada de nós, não tira nada do que seja importante, e nos dá tudo o que nós necessitamos. Ser cristão não diminui ninguém, não nos torna maiores, mas pode nos tornar melhores para nós mesmos. Por isso, a confirmação da fé de vocês deve lhes dar mais liberdade, um olhar mais amplo, um coração mais generoso. Quero terminar lembrando que vocês vêm aqui confirmar a fé e pedir o dom do Espírito Santo numa passagem importante da vida, que é a passagem da adolescência para a juventude, para a vida adulta. E decidir ser cristão nessa fase da vida é um ato corajoso. É um ato de confiança em si mesmos. Vocês dizem com isso que não dependerão mais unicamente do estímulo, da pressão do pai e da mãe para fazer o bem, para participar da igreja. Dependerá de vocês. Entretanto, vocês podem continuar contando com o nosso apoio, com o apoio dos pais, com o apoio dos padrinhos, com o apoio da comunidade. Porque a vida cristã é assim, é como quem tem fogão em casa ou lareira sabe. Se a gente separa um pedaço de lenha, um tição de lenha, tira da lareira e põe de lado, ele logo se apaga. Mas se nós deixarmos juntos na lareira, ele continuará aceso e queimará até o fim. Assim também somos nós, se nós não buscamos a comunidade para aquecer e dinamizar e atiçar a nossa fé, a tendência é que a gente vá esfriando e apagando. Por isso, vir à igreja, estimados jovens, não é uma obrigação, é um direito que vocês têm. Vivam isso com satisfação. Eu sei que vocês não virão aqui todo domingo, não, até porque senão vai faltar lugar na igreja, né? Mas nós poderemos contar com vocês para serem sinais e instrumentos de paz e de bondade na escola, no clube, na vizinhança, no grupo de amigos. E assim como o povo lá em Jerusalém perguntava o que aconteceu com os discípulos, quem sabe alguns colegas de vocês vão olhar assim e dizer: o que aconteceu com o Vinícius? O que aconteceu com o Gabriel? O que aconteceu com o Enzo, com a Laís? Porque eles estão tão diferentes, compreensivos, atenciosos, positivos, generosos para fazer o bem e ajudar os outros. E vocês dirão: é o Espírito de Jesus que nós recebemos. Ou não precisarão dizer, eles deverão concluir que de fato o Espírito Santo está dando frutos em vocês. Parabéns por essa decisão. Nós estamos aqui como igreja inteira para com vocês pedir este dom e apoiar vocês nessa caminhada de fé. Louvado seja nosso Senhor Jesus Cristo.
1: Iniciamos agora o rito da crisma. O óleo do crisma, com o qual cada crismando será ungido, simboliza a força do Espírito Santo.
2: Senhor Bispo, aqui estão nossos irmãos e irmãs que desejam receber o sacramento da crisma.
0: A paróquia confiou aos catequistas a missão de acompanhá-los mais de perto. Mas o Senhor também, junto com os demais padres, de certa maneira acompanharam a caminhada da catequese. O Senhor pode dizer diante da comunidade se eles estão devidamente preparados?
2: Pela participação na catequese, digo que sim.
0: Então, é com alegria e com gratidão aos catequistas e a Deus que eu acolho
1: essa turma de jovens para a confirmação da fé. Neste momento, os crismandos irão renovar as promessas do batismo, cujos pais e padrinhos se comprometeram naquele dia em que se tornaram filhos de Deus.
0: Pergunto para vocês, meus irmãos, minhas irmãs, crismandos, para viver na liberdade de filhos e filhas de Deus, vocês renunciam ao pecado?
1: Renuncio.
0: Estavam ainda desatentos. Pergunto de novo. Para viver a fé cristã, o seguimento de Jesus Cristo, livres como filhas e filhos de Deus, vocês renunciam ao pecado?
1: Renuncio.
0: Para viver como irmãos e irmãs, amigos de verdade, vocês renunciam a tudo aquilo que pode causar divisão e desunião entre vocês? Para seguir Jesus Cristo, caminho, verdade e vida, vocês renunciam ao demônio que é o princípio e a força de todo o mal entre nós? Pergunto ainda, vocês acreditam em Deus Pai Todo-Poderoso, que criou todas as coisas e nos confiou para que nós cuidemos de todas as criaturas? Creem ou não creem? Acho que ainda não acordaram direito hoje de manhã, né? Tá bom, sem problema, né? É que estão com vergonha diante de tanta gente. Pergunto também, vocês creem em Jesus Cristo, que nasceu de Maria, que cresceu em Nazaré, que pregou pelos caminhos da Galiléia, que formou um grupo de discípulos, que depois foi denunciado, foi preso, foi condenado, crucificado, sepultado e ressuscitou e está vivo no meio de nós? Vocês creem no Espírito Santo, fonte da vida, que hoje lhe será concedido como foi dado aos apóstolos naquele dia de Pentecostes? Vocês creem também na igreja, comunidade de fé, de esperança e de caridade? Creem na comunhão dos santos? Creem no perdão dos pecados, na ressurreição dos mortos e na vida eterna? Esta fé não é um peso que vocês deverão carregar ou arrastar. Ela é a força e razão da alegria, como é dos pais de vocês, como é de todos os cristãos. É a razão de nossa alegria em Jesus Cristo, nosso Senhor.
1: Amém.
0: Estimada comunidade, agora eu peço que todos vocês, comigo, com o Padre Heitor, rezemos pedindo este dom, que é fonte de todas as graças, para estes crismandos, pedindo a Deus Pai e a Jesus Cristo que envie o Espírito Santo, a fim de que eles se tornem testemunhas de vida nova. Iniciemos cantando a oração, cantando este refrão.

0: Convido os padrinhos, madrinhas, toda a comunidade a estender a sua mão sobre os crismandos. Deus Todo-Poderoso, Pai de nosso Senhor Jesus Cristo e nosso Pai, que pela água e pelo Espírito Santo fizestes estes jovens renascer para uma vida nova através do batismo, enviai-lhes o Espírito Santo Consolador. Dai-lhes, Senhor, o Espírito de sabedoria e inteligência, o Espírito de conselho e de fortaleza, o Espírito de ciência e piedade, e enchei-os do Espírito do vosso amor. Por Cristo nosso Senhor.
1: Amém.

A comunidade poderá tomar assento e os crismandos e padrinhos permanecem de pé e nós faremos a unção individual, chamando cada um e cada uma pelo nome.

convido os crismados a se colocarem de pé, por favor, só os crismados de hoje. Olhem para a comunidade que está aqui reunida, deem uma volta, girem um pouquinho, né? Todos vieram aqui para acompanhar e testemunhar esse momento bonito na vida de vocês. E como comunidade nós queremos acolhê-los como membros efetivos, escalados para escalados como titulares para a igreja de Jesus. Acolhemos com uma salva de palmas.

0: E agora, todos de pé, apresentamos algumas preces comunitárias e após cada uma nós rezamos juntos: escutai, Senhor, nossa oração.
1: Escutai, Senhor, nossa oração.
2: Pela Santa Igreja, para que proclame as maravilhas do amor de Deus em todas as línguas e culturas, e seja promotora da comunhão entre todos que professam a fé em Jesus Cristo, pedimos.
1: Escutai, Senhor, nossa oração.
2: Para que nossa comunidade, em suas pastorais, movimentos e demais iniciativas, testemunhe humildemente a comunhão autêntica e fraterna, pedimos.
1: Escutai, Senhor, nossa oração.
2: Pelos que receberam o dom do Espírito Santo no sacramento da confirmação, para que sejam testemunhas de Jesus Cristo no mundo, pedimos.
1: Escutai, Senhor, nossa oração.
2: Pelos pais e padrinhos responsáveis pela fé dos seus filhos e afilhados, para que os estimulem a seguir os passos de Jesus, pedimos.
1: Escutai, Senhor, nossa oração.
2: Por Felipe da Silva, cujo 30º dia de falecimento hoje, recordamos, para que Deus, nosso Pai de misericórdia, acolha em seu reino eterno e conforte a família enlutada, pedimos.
1: Escutai, Senhor, nossa oração.
0: Escutai, Senhor, nossa oração, e tornai-nos sempre atentos à vossa palavra, que nos ilumina, nos guia e nos fortalece, em Jesus Cristo nosso Senhor. Amém. Amém. Podemos sentar e acompanhar a apresentação das nossas oferendas, o pão e do vinho, com o canto.

0: Deus.
1: Rezemos, irmãs e irmãos, para que essa nossa oferta, para os que o sim generoso destes crismados, seja uma oferenda agradável a Deus Pai Todo-Poderoso.
0: Receba o Senhor por tuas mãos este sacrifício, para a glória do seu nome, para o nosso bem e de toda a sua santa igreja.
1: Concedei, nós vos pedimos, Senhor, que conforme a promessa de Jesus Cristo, vosso Filho, o Espírito Santo nos revele mais claramente o mistério da Eucaristia e nos manifeste toda a verdade. Por Cristo nosso Senhor.
0: Amém.

0: Demos graças ao Senhor nosso Deus.
1: É nosso dever e nossa salvação.
0: Na verdade é digno e justo, é nosso dever e salvação dar-vos graças sempre e em todo lugar, Senhor Pai Santo, Deus Eterno e Todo-Poderoso. Pois para levar à plenitude o mistério da Páscoa, derramastes hoje o Espírito Santo sobre aqueles que em comunhão com o vosso Filho se tornaram

em todos os povos o conhecimento do verdadeiro Deus e reuniu as diversas línguas na profissão de uma só fé. Por isso, transbordando de alegria pascal, a humanidade toda exulta, mas também as forças do alto proclamam sem fim o hino de vossa glória.

0: Na verdade, ó Pai, vós sois santo, fonte de todo bem e toda santidade. Santificai, pois, esses dons, derramando sobre eles o vosso Espírito, a fim de que se tornem para nós o corpo e o sangue de nosso Senhor Jesus Cristo.
1: Enviai o vosso Espírito Santo,
0: estando para ser entregue e abraçando livremente a paixão, Jesus tomou o pão, pronunciou a bênção de ação de graças, partiu e o deu aos seus discípulos, dizendo: tomai todos e comei, isto é o meu corpo que será entregue por vós.

mesmo modo, no fim da ceia, ele tomou o cálice em suas mãos e, dando graças novamente, o entregou aos seus discípulos, dizendo: Tomai todos e bebei. Este é o cálice do meu sangue, o sangue da nova e eterna aliança, que será derramado por vós e por todos para a remissão dos pecados. Fazei isto em memória de mim.

0: mistério da fé.
1: Anunciamos, Senhor, a vossa morte e proclamamos a vossa ressurreição. Vinde, Senhor Jesus.
0: Celebrando, pois, o memorial da morte e ressurreição do vosso Filho, nós vos oferecemos, ó Pai, o pão da vida e o cálice da salvação, e vos agradecemos porque nos tornastes dignos de estar aqui na vossa presença e vos servir.
1: Aceitai, ó Senhor, a nossa oferta.
0: Suplicantes vos pedimos que, participando do corpo e sangue de Cristo, sejamos reunidos pelo Espírito Santo num só corpo.
1: O Espírito nos una num só corpo.
2: Lembrai-vos, ó Pai, da vossa Igreja que se faz presente pelo mundo inteiro e aqui convocada no dia santíssimo, no qual, pela efusão do vosso Espírito, foi manifestada ao mundo como sacramento da unidade para todos os povos, que ela cresça na caridade em comunhão com o Papa Leão XIV, com o nosso bispo celebrante, Dom Itacir, os bispos do mundo inteiro, os presbíteros, os diáconos e todos os ministros do vosso povo.
1: Lembrai-vos, ó Pai, da vossa Igreja.
2: Lembrai-vos também na vossa misericórdia dos nossos irmãos e irmãs que adormeceram na esperança da ressurreição. Lembramos Felipe Henrique da Silva, 30º dia, e de todos os que partiram desta vida, acolhei-os junto a vós, na luz da vossa face.
1: Concedei-lhes, ó Senhor, a luz eterna.
0: Enfim, nós vos pedimos, olhai por todos nós, particularmente para estes jovens que hoje confirmaram a sua fé, e dai-nos a graça de caminhar para a vida eterna com a Virgem Maria, Mãe de Deus, com São José, seu esposo, com os apóstolos e com todos os santos e santas que neste mundo viveram na vossa amizade, a fim de vos louvarmos e glorificarmos por Jesus Cristo, vosso Filho. Juntos glorifiquemos ao Senhor, dizendo: por Cristo, com Cristo e em Cristo. A vós, Deus Pai Todo-Poderoso, na unidade do Espírito Santo, toda honra e toda glória, por todos os séculos dos séculos. Amém. Toda honra e toda glória, por todos os séculos dos séculos. Amém.

0: congregados como membros do mesmo corpo, rezemos com Jesus Cristo, como Ele nos ensinou. Pai nosso que estais nos céus, santificado seja o vosso nome. Venha a nós o vosso reino. Seja feita a vossa vontade, assim na terra como no céu. O pão nosso de cada dia nos dai hoje. Perdoai-nos as nossas ofensas, assim como nós perdoamos a quem nos tem ofendido. E não nos deixeis cair em tentação, mas livrai-nos do mal. Livrai-nos de todos os males, ó Pai, e dai-nos hoje aqui a vossa paz. Ajudados pela vossa misericórdia, sejamos livres do pecado e protegidos de todos os perigos. Enquanto aguardamos a feliz esperança e a vinda do nosso Salvador Jesus Cristo.
1: Vosso é o reino, o poder e a glória para sempre.
0: Senhor Jesus Cristo, dissestes aos vossos apóstolos: eu vos deixo a paz, eu vos dou a minha paz. Não olheis os nossos pecados, mas a fé que anima a vossa igreja, e dai-lhe segundo o vosso desejo a paz e a unidade. Vós que sois Deus com o Pai e o Espírito Santo.
1: Amém.
0: Que a paz de Jesus Cristo ressuscitado, que caminha à nossa frente, esteja sempre convosco.
1: O amor de Cristo nos uniu.

0: Felizes os convidados para a mesa do Senhor. Assim como o Pai me enviou, eu também envio vocês, nos diz o Cordeiro de Deus que tira o pecado do mundo.
1: Senhor, eu não sou digno de que entreis em minha morada, mas dizei uma palavra e serei salvo.

0: Rezemos, irmãs e irmãos. Ó Deus Pai, que enriqueceis a Igreja com os dons do céu, conservai-a sempre em vossa graça, para que o dom do Espírito Santo continue sendo nossa força e o alimento espiritual da Eucaristia aperfeiçoe em nós a obra da redenção. Por Cristo nosso Senhor.
1: Amém. Amém.
0: Podemos sentar para alguns agradecimentos e avisos.
1: No dia 4 de junho, a Igreja celebra a festa de Corpus Christi. Programação: às 9 horas, missa solene na Igreja Matriz, seguida de procissão. Às 15 horas, missa nas comunidades Santo Agostinho, São Carlos, Santuário Nossa Senhora de Fátima, na Capelania do Cristo Protetor, toda seguida de procissão. Comunicamos também que no mês de agosto acontecerá uma romaria vocacional dos jovens até o Cristo Protetor, organizada pelo ONDA, pela Catequese e pelo Cursílio Jovem. Oportunamente serão dados maiores detalhes. Pedimos que essa data seja reservada para este evento.
2: Queridos e queridas, crismados e crismadas, foi um momento importante. O momento em que abriram seu coração para receber o Espírito Santo. O sacramento da crisma confirma a escolha e a maturidade na nossa fé. Completa-se assim a iniciação à vida cristã, a preparação para ser cristãos de fato na Igreja. E é isso que a Igreja espera e deseja: que sejam bons cristãos, que lembrem sempre dos ensinamentos que a catequista ou catequista passou. Os pais e os padrinhos também acompanham. E essa escolha por Jesus, essa decisão, podem ter certeza, só vai trazer muita alegria. E peçamos sempre ao Espírito Santo, fiel companheiro, e ao nosso grande amigo Jesus, que sempre, em todas as decisões, esteja conosco. A paróquia São Pedro parabeniza vocês, agradece, mas agradecemos principalmente agora a coordenação, que eu quero chamar, que vem até aqui, as coordenadoras da catequese, e queremos também chamar cada um dos catequistas que prepararam vocês, porque na verdade vocês foram crismados porque alguém se dispôs a prepará-los. Então, obrigada, coordenação. Eu vou chamar as catequistas uma por uma e nós vamos. Eu vou pedir ao senhor bispo que faça a entrega dessas lembranças. E as nossas coordenadoras que também façam a entrega de um pequeno mimo como forma de gratidão. Logo após a entrega, nós faremos uma foto com as coordenadoras e as catequistas com o senhor bispo. E depois cada catequista reúne os seus crismados para a foto oficial com o senhor bispo. Então chamamos catequista Rosane, catequista Letícia, a Eliane, nossa catequista, e também o nosso catequista, o Éder, que se dispôs também a preparar uma turma bem grande, né? Só é possível a catequese por causa de vocês, catequistas. Então eu peço à comunidade que dê uma salva de palmas para as nossas catequistas. Muito obrigada. E como nós estamos de parabéns, todos estamos de parabéns, toda a nossa comunidade. Então nós queremos cantar parabéns, não só para os crismados, mas para os padrinhos, as famílias e a comunidade. Vamos.

0: Espero que a paróquia, na pessoa do padre Heitor, tenha pago devidamente os salários aos catequistas. E um bom salário, né? É importante que a comunidade reconheça essa doação dos catequistas, reconheça também que a participação de vocês de diversas formas, que possibilita que esses momentos sejam realizados, que os catequistas tenham também seu espaço e sua formação. Vamos invocar a bênção sobre todos, mas convido após cada oração que todos confirmem respondendo amém. Deus Pai das luzes, hoje ilumina o coração dos discípulos, derramando sobre eles o Espírito Santo, vos conceda a alegria de sua bênção e a plenitude dos dons do mesmo Espírito.
1: Amém. Amém.
0: Aquele fogo descido de modo admirável sobre os discípulos, por seu poder purifique os vossos corações de todo mal e vos ilumine com o esplendor da sua luz.
1: Amém. Amém.
0: Aquele que na proclamação de uma só fé reuniu a diversidade das línguas, vos faça perseverar na mesma fé e por ela passar da esperança à plena visão.
1: Amém.
0: E a bênção de Deus Todo-Poderoso, Pai, Filho e Espírito Santo, desça sobre vós e permaneça para sempre.
1: Amém.
0: Ide em paz, tenha um bom domingo e que o Senhor vos acompanhe.
1: Graças.

0: pessoal, pedimos que todos os crismados venham até aqui na frente e localizem a sua catequista para retirar o certificado e fazer a foto com o bispo.
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O seu corpo está sendo velado na Igreja Nossa Senhora dos Navegantes, na linha Marquês do Erval, Picão Roca Salles. O cerimonial de despedida será hoje, às 16h30, na linha Marquês do Erval, Picão Roca Salles. Após, ocorrerá o seu sepultamento no cemitério católico da mesma localidade. Noticiamos o falecimento de Dina Terezinha de Conto, aos 70 anos. O seu corpo está sendo velado na Igreja Nossa Senhora dos Navegantes, na linha Marquês do Erval, Picão Roca Salles. O cerimonial de despedida será hoje, às 16h30, na linha Marquês do Erval, em Picão Roca Salles. Após seu sepultamento no cemitério católico da mesma localidade. Informou Funerária Garibotti.

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0: meio-dia.
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1: Caros ouvintes, fãs e amigos, sempre com muita satisfação dirijo-me a vocês que já estão ligados aqui em nosso encontro. Sejam todos bem-vindos à sintonia do nosso trabalho, por esta que, sendo sua rádio do coração, também o é dos serranos e desse gaiteiro do Rio Grande, serrano cantor. Meu abraço a quem nos ouve no Rio Grande, em Santa Catarina, no Paraná e em outros estados do nosso querido país. Hoje trarei uma interessante lição de vida entre pai e filho. Depois vou repassar uma importante dica de saúde tratando do assunto epilepsia. Também contarei algumas boazinhas do Joãozinho novamente, tudo para diverti-los. Meu amigo Ganso e eu iremos rodar, como sempre temos feito, muitas músicas de nosso repertório e como faixa especial destacarei o clássico samba brasileiro Barracão na histórica gravação ao vivo de Elisete Cardoso e Jacó do Bandolim. E no momento nobre estarei recebendo ao grupo Fogo de Chão, bravo grupo de Santa Catarina, ali do oeste, do meio oeste de Santa Catarina, tendo sido fundado em Curitibanos há 40 anos e que hoje tem como seu porta-voz aqui no nosso programa o querido colega Mazinho Coelho, brilhante cantor, compositor e, além de tudo, ainda baterista e animador de baile. Mazinho Coelho estará conosco representando o Fogo de Chão no momento nobre. 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
1: Agora, boa música para quem nos distingue com essa audiência extraordinária. Primeiramente, rodaremos China Faceira e, em seguida, Limpa Banco na Restinga. Vai lá, Ganso!

Ouvimos China Faceira, obra composta por João Sampaio e Anderson Valiente, e por mim, Edson Dutra. Depois de Nilton Ferreira e Salvador Lamberti, Limpa Banco na Restinga, ambas na interpretação dos Serranos. Um pequeno intervalo quando ouvirão as mensagens dos nossos anunciantes locais e logo estaremos retornando com toda a nossa atenção a vocês que nos prestigiam. Até já!

0: Meio-dia e 14.
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0: De volta, agradável companhia de todos vocês, queridos ouvintes, com o programa Encontro com os Serranos. 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
0: 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Meus prezados ouvintes, lhes repasso agora uma lição de vida entre um pai e um filho. Um pai disse ao seu filho: após a tua formatura, como presente, te darei um carro antigo que comprei há muitos anos. Mas antes que eu te entregue, peço que o leves a uma loja de carros usados e o ofereça para venda. O moço foi e logo, quando voltou, falou ao pai: me ofereceram só 2.000 reais, pai. O carro está mesmo muito desgastado, disse ele ao pai. Ao que o pai respondeu: leve-o ao clube de carros. O filho foi e quando voltou, falou ao pai: surpresa! Meu pai, eles me ofereceram 40.000 reais, por se trata de um carro antigo, desejado por muitos colecionadores. Ao que o pai experiente falou: eu queria que você soubesse que o lugar certo valoriza as coisas e pessoas de maneira certa. Ao final, a lição de vida: se você não é valorizado, não sinta raiva. Você só está no lugar errado. Pensemos nisso. Uma verdadeira lição de vida. Agora, música no programa. Vocês merecem grandes músicas aqui no programa. Vamos rodar na interpretação dos serranos, Fandango no Rodeio em Vacaria, música de nosso primeiro DVD instrumental, obra composta por Gonzaga dos Reis, excelente músico gaúcho que mora na sua fazenda lá em São Chico de Paula. Ele compôs esse vaneirão tão bonito que o Daniel Hack, o William Hengen e eu gravamos. Eu repito, no nosso primeiro DVD instrumental. E depois, já que estou rodando uma música instrumental, vou aproveitar a vaza e vou rodar uma segunda. Quilômetro 11, de Trânsito Cocomarola, o clássico correntino, que todos conhecem, agora na interpretação dos serranos, música que consta do nosso segundo DVD instrumental, Os Serranos nos Galpões das Estâncias. Vai lá, Ganso!

Rodamos para vocês Fandango no Rodeio em Vacaria, na interpretação dos Serranos. E também na nossa interpretação, Quilômetro 11, um clássico da música argentina. Breve intervalo e logo a sequência do programa para quem nos prestigia. Até já!

0: meio-dia e 30.
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0: Regressando com o nosso encontro, a agradabilíssima companhia dos nossos fãs e amigos, por essa que é a sua rádio favorita, sua rádio do coração. 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
0: De volta com o programa, agora como dica interessante de saúde, reporto-me à epilepsia. O que acontece? É um distúrbio neurológico que abala o funcionamento do cérebro. Os neurônios começam a transmitir informações desordenadas uns para os outros, provocando um verdadeiro curto-circuito nas mensagens nervosas. Jogos de luzes. No cérebro de uma pessoa normal, a eletricidade transfere as informações de um neurônio para outro. Já durante a crise de epilepsia, todos os neurônios recebem uma descarga elétrica enorme de informações. Daí, alguns morrem e seus companheiros sobreviventes terão que fazer ligações clandestinas para se comunicar. Isso causa a epilepsia. Atenção! Segundo neurofisiologistas, não adianta nada segurar a pessoa ou a língua dela, como se vê nos filmes. Isso não vai interromper a crise e você ainda corre o risco de ser mordido. Como é a crise? Ela costuma durar apenas alguns segundos. A pessoa pode ter perda momentânea de memória e movimentos descontrolados de parte do corpo. Pode ainda perder a consciência e cair. O corpo fica rígido e os músculos tremem. Como agir? Tente colocar a vítima de lado para ela não se engasgar ou se sufocar com o excesso de salivação produzido durante a crise. Proteja a cabeça do epilético com travesseiros, almofadas ou com o que estiver ao seu alcance. Ao se debater, ele pode se machucar. Desaperte fivelas, botões, enofadas ou com o que estiver ao seu alcance. Ao se debater, ele pode se machucar. Desaperte

especialista. Encaminhe-a ao hospital. As testemunhas da crise são fundamentais para o diagnóstico do clínico, uma vez que as vítimas perdem a memória do que aconteceu nos momentos anteriores à crise. Isso tudo e muito mais é a epilepsia. Então, temos de ter complacência e ajudar essas pessoas dessa forma, como foi dito aqui nessa dica de saúde. E claro, levando-a imediatamente aos cuidados médicos. Vamos trazer mais músicas aqui no programa, porque o povo gosta e nós gostamos também. Agora, Estampa Serrana e depois o clássico uruguaio, gravado conosco com o Pepe Guerra, do CD Mercosul de Canções. Então, rodaremos, como disse, Estampa Serrana e Tá Jorando com Pepe Guerra e os Serranos. Vai lá, Ganso! 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

Rodamos para vocês do Paulo Ricardo Costa e do William Hengen, Estampa Serrana. Depois, a clássica obra uruguaia Tá Jorando, composta e interpretada por Pepe Guerra e pelos Serranos, do CD Mercosul de Canções. Pequeno intervalo e logo a sequência dessa edição a quem nos prestigia. Até já.

0: 12:47.
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0: De volta com o nosso encontro sob o prestígio da companhia de todos os nossos queridos ouvintes. 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
0: 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Aqui no Encontro com os Serranos, agora umas boazinhas, claro que tinha que ser do Joãozinho. Joãozinho na aula de português. Joãozinho boiando na aula mais uma vez, para variar. Joãozinho tá ali na aula de português e a professora diz: Joãozinho, me diga dois pronomes. E ele, distraído, já que estava falando com a coleguinha, quem sabe até namorando: quem? Eu? Professora: muito bem, Joãozinho, muito bem, andou estudando, hein? E ele: claro, professora, claro. Na aula de português ainda, a professora pergunta: Joãozinho, arroz é com S ou com Z? E ele responde: bem, professor, aqui na escola não sei, mas lá em casa é com feijão. E agora, meus ouvintes, a última do Joãozinho aqui no bloco. Quando o Joãozinho chega em casa, seu pai pergunta: e daí, Joãozinho, recebeste o boletim? Sim, papai, recebi. E cadê ele? Emprestei pro Juca. Como assim emprestou pro Juca? É que ele queria dar um susto no pai dele. Boletim todo vermelho. Muito boa. Muito boa. Vamos trazer mais música para vocês, meus queridos ouvintes. Agora vou trazer-lhes a faixa especial de Antônio de Pádua Vera Costa e Odemar Teixeira Magalhães com Elisete Cardoso, a famosa música Barracão, um daqueles sambas magistrais do nosso cancioneiro nacional. E, encerrando o bloco, uma música que eu fiz em homenagem aos nossos fãs e amigos, cujo nome é verdadeiramente Fã e Amigo. Vai lá, Ganso! Fã.

Rodamos como faixa especial o clássico samba Barracão, na interpretação de Elisete Cardoso e Jacó do Bandolim. E encerrando o bloco, de minha autoria, Fã e Amigo. Depois de ouvirmos as músicas anunciadas, faremos agora um breve intervalo e logo já estaremos adentrando o momento nobre, porque o Mazinho Coelho, representando o grupo Fogo de Chão, já está aqui tomando aquele bom mate conosco com a erva mate buena. Até já, meus ouvintes.

0: 1:05.
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0: O programa Encontro com Serranos volta à audiência de todos que nos prestigiam com essa amável sintonia. 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
2: De volta com o nosso programa, recebo com muito carinho, dou as boas-vindas ao grupo Fogo de Chão, que está aqui sendo representado, como disse lá no preâmbulo da edição, pelo colega e amigo Mazinho Coelho. Querido amigo, seja bem-vindo.
3: Alegria, muito obrigado, doutor Edson. Estamos aqui mais uma vez, hoje representando, como bem falaste, doutor, de porta-voz do conjunto Fogo de Chão. É. Bastante compromisso, mas muita alegria.
2: Pois não.
3: Um conjunto que tem aí já quase 40 anos de história.
2: Sim.
3: E nós estamos hoje aí, modestamente levando o nosso trabalho, sim, seguindo o legado dos nossos precursores. Um conjunto aí já com 14 CDs, um DVD de ouro, DVD, sim, premiado.
2: Que beleza.
3: E muita alegria para nós fazer parte dessa história do Conjunto Fogo de Chão.
2: Que coisa boa. Há quantos anos tu estás militando com os colegas, Mazinho?
3: Há praticamente 3 anos.
2: 3 anos.
3: 3 anos, é.
2: Mas antes tu fizeste parte de outros grupos, né?
3: Sim,
2: inclusive de um grupo de Bom Jesus.
3: Ah, muito afamado. Muito afamado, por sinal.
2: Fala um pouquinho dos grupos aí.
3: Inclusive, aprendi muito com esses guris.
2: Obrigado.
3: Uma alegria muito grande para mim, pelos momentos que passamos junto, como colegas de palco,
2: isso,
3: né, doutor Edson? Nós serranos,
2: verdade.
3: Uma coisa que me orgulha.
2: Nós também.
3: E me deixa pachola no meu currículo. Por isso, obrigado, foi contratado pelo Fogo de Chão.
2: É mesmo.
3: O Adriano, que está aqui pertinho de nós, falou: Gilmazinho, então, não, sim, te conheço muito bem, me manda um currículo.
2: Aham.
3: Ah, olha, carquele, né? Ex-baterista do Serrano.
2: É isso aí.
3: Pronto, dele. Não precisa falar mais, ela não precisa teste. Está contratado.
2: É
3: isso aí, doutor Edson.
2: E os grupos que tu tocasse antes de estar conosco, Mazinho?
3: É, toquei alguns grupos, grupo Mate Amargo, do Paraná, toquei com uma grande banda de formaturas, casamentos,
2: sim,
3: inclusive um dos proprietários, o senhor conhece muito bem, seu xará, meu irmão,
2: sim,
3: Edson Coelho,
2: que
3: Pop
2: tem
3: Band Show, que está na ativa
2: lá em Joinville.
3: Uma grande banda.
2: Sim.
3: Lá se vão há mais de 50 anos de história.
2: Sim.
3: Tive a honra de tocar também como, sim, baterista.
2: Certo.
3: Né? Com, sim, eles também, o meu, sim, mano velho. Inclusive, mandou um abraço pro doutor Edson.
2: Manda uns 10 pra ele.
3: Tá entregue aqui através da, sim, rádio, e pessoalmente,
2: sim,
3: né?
2: Sim.
3: E outras bandas também tivemos, a banda Portal do Som.
2: Sim.
3: Eu com meu querido sócio Oswaldo Júnior, um grande crooner,
2: sim,
3: grande cantor da boemia, do samba.
2: Sim.
3: E uma banda de repertório vasto, repertório, sim, eclético.
2: Certo.
3: A banda de baile, de formatura e casamentos, banda social, o senhor, sim, sabe como é, né?
2: Eu sei.
3: Um repertório bem variado, lá nós tocamos desde a música gaúcha, a música internacional.
2: Sim.
3: E então, os lugares onde eu passei como baterista,
2: sim,
3: e graças a Deus, assim como foi nos Serranos, deixei, sim, a porta aberta.
2: Com certeza.
3: Né?
2: Com certeza,
3: e muita alegria, muita honra e sempre muito aprendizado.
2: Tá certo.
3: Foi muito bom demais.
2: Tu que descendes de um grande gaiteiro que chamava-se Hugo Coelho, um homem que tinha uma espiritualidade muito grande, ele, além de sempre nominar a Deus nas suas falas, nas suas charlas,
3: sim,
2: ele também era um homem que tinha uma alegria contagiante no palco, e ele foi muito amigo dos Serranos, então deixou esses dois filhos, tanto o Edson quanto o nobre amigo Mazinho aqui, encaminhados na carreira artística.
3: Sim, sim.
2: Isso aí é muito gratificante, relembrar esse tempo aí. Mazinho, vamos anunciar duas músicas aos nossos ouvintes aí com o Fogo de Chão.
3: Tá bom, doutor Edson. Batendo na Marca, de Miguel Rodrigues, Não Largo de Mão, do nosso querido amigo, talentoso e grande músico, Regis Marques.
2: Mazinho, agora faz o seguinte, diz aí, vai lá, Ganso, dá um grito, senão ele não roda.
3: Mas credo.
2: É, vai ter que fazer.
3: Vamos, Ganso, que cê é chumbo de matar javali dentuço, mas é um fera, homem do céu.

Ouvimos com o grupo Fogo de Chão, Batendo na Marca, e depois a segunda música, Não Largo de Mão. Breve intervalo e logo a sequência do programa para vocês. Até já, meus ouvintes.

0: 1:22.
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0: voltando à agradável companhia dos nossos fãs e amigos com o programa Encontro com os Serranos. 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
0: Regressando com o nosso encontro com os Serranos, a agradabilíssima audiência que temos em tantas emissoras do país, prossigo a minha conversa com o querido colega Mazinho Coelho, que nessa ocasião representa o consagrado conjunto Fogo de Chão, nascido o conjunto lá em Curitibanos e hoje com a sua sede em Mafra. Mazinho, há quanto tempo o conjunto está sediado em Mafra? Terra do nosso querido ex-prefeito Wellington,
2: que deve conhecer. Mas gente boa demais.
0: Gaiteiro e um grande prefeito.
2: Grande, grande amigo. E grande amigo do Fogo de Chão também, doutor Edson.
0: Grande irmão.
2: Sim. Colega, exatamente. Por meados de 2019, por aí no comando do tio Adriano.
0: Sim.
2: Que é aquerenciado em Mafra.
0: Sim.
2: Então hoje a sede é. Localiza na cidade de Mafra.
0: Tá bem.
2: Nós chegamos de a cavalo na Sé e daí embarcamos no nosso ônibus e vamos para a estrada sempre sob a proteção divina.
0: Com certeza. 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
0: E as redes sociais do Fogo de Chão?
2: As redes sociais, Fogo de Chão com dois Os no final, é um Instagram.
0: Sim.
2: É através das redes sociais você encontra a agenda, os lançamentos, os trabalhos, também o YouTube, né? Facebook, sim, tudo isso aí.
0: Mazinho, e os colegas que integram hoje o Fogo de Chão, quem são?
2: Na Cordiona, o mestre Dom Tizil, cordiona e cantador.
0: Sim.
2: Me dá uma força nos vocais. Alan Lobinho na guitarra. Sim. Lucas Santos.
0: Sim.
2: Na cordiona, são duas gaitas.
0: Duas gaitas.
2: Como eu falo nos bailes, escutar uma gaita bem tocada é bom, imagina duas
0: imagina
2: gaitas
0: duas, bem tocadas, né?
2: Imagina no
0: duas.
2: Contrabaixo, representando Irati, aquele Paraná querido.
0: Paraná querido.
2: É o amigo Branco.
0: Sim.
2: E na bateria, o Raí.
0: Sim.
2: Aquele que eu lhe falei, que sim, esse aí toca bem, canta bem, mas tem uma telinha corrida. Mas é muito querido demais.
0: Sim, sim, sim,
2: tem que
0: sim
2: ter alguém para descontrair, né,
0: com
2: doutor
0: certeza, com certeza. Tu ficas ali no Fogo de Chão, na linha de frente, só cantando, mas de
2: sim
0: vez em quando não dá saudade de ir na bateria fazer uma palhinha?
2: Ah, dá. Principalmente quando nós tocamos as músicas Dois Serranos.
0: Dois Serranos.
2: Daí me dá uma saudade.
0: Que coisa boa. Mazinho querido, nomeia mais duas músicas aí, por favor, aos nossos ouvintes.
2: Então vamos fazer assim, uma música Compadre Chico, do nosso querido saudoso Oneide Bertucci. Uma música também consagrada, premiada com o conjunto Fogo de Chão.
0: Sim.
2: Cansei de Esperar, essa é um lançamento também, uma música nova de lançamento do mesmo compositor, amigo Miguel Rodrigues, do compositor de Batendo na Marca.
0: Tá certo.
2: Cantada pelo meu querido Alan Lobinho, guitarrista do nosso
0: pode dar o guitarrista.
2: Aquele que eu lhe falei que é da altura do Sérgio Reis,
0: eu
2: um pouquinho menos.
0: Um pouquinho menos do Sérgio Reis, tá certo. Então vamos lá, vai lá, Ganso!
2: Ganso do céu, ataque ficha, homem!

0: Ouvimos o grupo Fogo de Chão com Padre Chico. Depois, Cansei de Esperar. Meu querido Mazinho, tuas considerações finais. Estamos por concluir essa edição. Te agradeço muito de vocês terem vindo de tão longe, de Mafra, lá do norte do estado catarinense, para participar do nosso programa. Fiquei muito honrado e muito gratificado. Que Deus abençoe vocês.
1: Amém, doutor Edson. A honra é toda nossa. Alegria, e sempre que precisar, viemos, e se tivermos mais longe de Mafra, viemos do mesmo jeito. Muito obrigado, carinho, obrigado, muita alegria.
0: Obrigado.
1: E muita honra para nós aqui do Conjunto Fogo de Chão. E claro, quando estiveres passando por Mafra, ou por Joinville, onde sim, é a minha querência, sim, aproveita e já faz uma visita pro seu xará, meu querido mano Edson Coelho. Isso tá aí. Bom?
0: Tá certo.
1: E será sempre, claro, muito bem-vindo. A minha casa é sua casa.
0: Obrigado, eu sinto que é verdadeiro.
1: Muito obrigado aos ouvintes do Encontro com os Serranos. Obrigado ao doutor por tocar as nossas canções. E sempre estamos disponíveis para aquele que for preciso.
0: Tá
1: obrigado
0: certo.
1: Pelo Ganso também, porque se não é ele, cara, é fixe, tá, também não sai,
0: não,
1: né?
0: Sai, doutor?
1: As nossas canções. E sempre estamos disponíveis para aquele que for preciso.
0: Tá
1: obrigado
0: certo.
1: Pelo Ganso também.

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0: 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Mais uma vez, obrigado ouvintes, obrigado Ganso e obrigado a Jesus Cristo, que nos abençoa, nos protege nas estradas e nos dá sempre a faculdade de termos aí a nossa música sendo ouvida por tantas pessoas nesse mundão de Deus aí. Então, Jesus nos abençoa, Deus nos abençoa e nós continuamos na estrada junto com os nossos colegas. Até a semana que vem, gauchada do Rio Grande, do Brasil e do mundo.
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0: 1:39.
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0: 2:03.
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1: Original, você sabe qual é, né?

0: 2:34.
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0: 3 e 8.
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3: Jorge Henrique Rodrigo. É Murilinho Rufo, vai. O que é que você tem nessa boca vermelha?

0: Às vezes é melhor ter um pouquinho do que não ter nada.
1: 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Murilo Rubi!
2: Tiradinho!
3: 3h52.

0: tá bonita assim lá longe. Zezé de Camargo e Luciano.
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0: 4 e 7.
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3: 4:22.

0: 4:37.
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0: 5 e 7.
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0: 5:43.
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2: 6:25.

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0: 6:41.
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0: 7:10. 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

0: 8 e 6.
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